0: Vivendo intensamente uma melhor programação, a trilha sonora da tua vida. Mas eu vou fazer um breve intervalo, coisa muito curtinha, e volto já já.
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0: Em um minutinho, tô de volta.
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Em 97,5 é o momento de amor, tocando só as melhores. Esse é o som do Adrian Goldsmith, momentos.

por aqui nesta segunda-feira, nesta noite de segunda, rolando só as melhores músicas. Uma excelente noite para todos nós.

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0: tocando sempre as melhores músicas para você, aqui pelo som da Recife. Boa noite.
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0: Scorpions no momento.

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2: Parando pra gente pensar, eu estava ouvindo uma música aqui, e essa música me fez refletir sobre aquela história, né? Tem gente que não respeita relacionamento e se aproxima já querendo ocupar o lugar de alguém, não é verdade? Poxa, sabe aquela pessoa que aparece demais, joga um charme, provoca, faz de tudo para ser notado? Ó, quem ama percebe essas intenções bem de longe. E é claro que o ciúme vai bater, vai, quem não? Mas chega uma hora em que não adianta evitar telefonemas nem fingir que nada está acontecendo, é preciso tomar uma posição. Quando existe uma terceira pessoa insistindo, quem está sendo disputado precisa sim colocar um ponto final nessa situação. Não tem nada de ser gentil, nada de ser amigável, nada de ser educado, porque amor não combina com espaço aberto para concorrência. E se o coração já tem o dono, o outro precisa saber. E quem ama de verdade também quer ouvir sem rodeios. É você que eu escolhi. Não é não? É bom a gente ouvir isso, é bom a gente ter essa certeza. Até porque nenhum relacionamento precisa viver na base da desconfiança. Não é não? Sou eu aqui no Momentos. Essa música tem esse contexto. Aprecia sem moderação.

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o som do Momentos de Amor, tocando as melhores de todos os tempos, pelo som da melhor. Esse é Dino Vanelli.

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2: Por aqui, gente, pra tocar coisas ou falar coisas do coração, melhor dizendo. Eu vou falar sobre uma coisa que muita gente já sofreu com amizade, ou pelo menos aquilo que imaginava ser uma amizade. Porque amizade é uma palavra tão forte, sabia? É tão forte que deveria ser usada com mais cuidado. Conhecer alguém há muito tempo não transforma automaticamente essa pessoa em amigo. Conversar todos os dias também não. E olha que eu estou falando isso por conhecimento de causa. Colega, conhecido, parceiro de diversão, enfim, tudo isso pode ser muito bom, mas a amizade, ela envolve confiança. É saber que aquela pessoa não vai usar a sua fraqueza contra você. Contar aquilo que ouviu em segredo ou desaparecer justamente quando você precisar. Às vezes a gente conta uma coisa para uma pessoa, né? Confiando, achando que é amiga e, sei lá, na primeira discussão essa pessoa sai espalhando para todo mundo. Que covardia! Tá, o problema é que muita gente chama todo mundo de amigo e depois se decepciona quando descobre que entregou intimidade para quem não tinha. Para quem não tinha um mínimo de responsabilidade. Não precisa desconfiar de todo mundo, não estou fazendo apologia à desconfiança, a ficar isolado, nem viver fechado. Apenas permita que as pessoas conquistem seu espaço com o tempo. Confiança não deve ser presente de boas-vindas, precisa ser consequência de atitudes.

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Zezé de Camargo e Luciano.

0: Gente, é o seguinte, intervalo bem curtinho e a gente volta com as melhores músicas de todos os tempos, já já aqui pelo Som da Recife. Então não sai daí.
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0: Temos muito pra curtir ainda nessa noite.
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0: Bom, chegou o momento da nossa tradução da noite. Vou trazer para você Love Hurts, uma música de um carinha muito, mas muito chateado. Ele fala que amor machuca, que amor dói, que tudo isso que inventaram, que o amor lindo, que as pessoas pensam em viver juntas, felizes, tudo é uma ilusão. Enfim, o cara realmente tá chateado com alguém do seu passado, com alguém que deixou seu coração muito magoado. Love Hurts, na tradução da noite.
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O amor machuca. O amor marca. O amor fere. Fere e marca qualquer coração. Que não seja duro ou forte o bastante para aguentar muita dor. Muita dor mesmo. O amor é como a nuvem, carregada de muita chuva. O amor machuca. O amor machuca. Eu sou jovem, mas eu sei. Sei mesmo assim. Eu sei uma coisa ou outra. Eu aprendi. Aprendi tudo com você. Eu aprendi muito mesmo. Verdade, aprendi demais. O amor é como uma chama que queima enquanto esquenta. O amor machuca. O amor machuca. Alguns tolos pensam em felicidade, em alegria, em estar juntos. Alguns tolos se enganam. Eu acho. Eles não me enganam mais. Eu sei que isso não é verdade. Sei que não é. O amor é só uma mentira para te deixar bem para baixo. O amor machuca. O amor machuca. É, o amor machuca.

0: Sim, eu sei que isso não é verdade. 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O amor machuca. 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
0: Viu só o que o amor fez com o coração desse rapaz? Rapaz, o amor é bonito. Eu sei que o amor às vezes machuca, que o amor maltrata, mas não é o amor. São as pessoas que conduzem esse sentimento ou esse possível sentimento. Porque amor que machuca, que maltrata, sabe, que humilha, sei lá, tenho cá minhas dúvidas que seja amor. Nazaré, Love Hurts.

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Vamos aí para a nossa reflexão pelo som da Recife, 97,5 é a minha paixão. Hoje eu vou trazer uma história aparentemente simples, mas ela tem uma verdade muito interessante no final. Vamos falar sobre o bosque. Anos atrás, morei ao lado de um médico que gostava de plantar flores. Um dia percebi que ele não cuidava delas como as outras pessoas. Não colocava água em excesso, nem criava proteção contra qualquer vento. Eu perguntei se aquilo não prejudicaria o crescimento. E ele respondeu: se eu facilitar tudo, as raízes ficarão perto da superfície. Mas, se receberem apenas a água necessária, elas buscarão umidade mais fundo. E quando o vento vier, aprenderão a resistir. Muitos anos se passaram até que voltei àquela rua. Era um dia de vento forte. Algumas árvores se curvavam, galhos se quebravam e folhas cobriam as calçadas. Quando cheguei à antiga casa do médico, encontrei um verdadeiro bosque. As pequenas árvores haviam crescido. Eram altas, bonitas e, mesmo atingidas pela ventania, continuavam firmes. Naquele momento, lembrei-me da explicação dele. Enquanto cresciam, as raízes haviam procurado força, onde os olhos não podiam ver. E naquela noite, antes de dormir, entrei no quarto dos meus filhos. Fiquei ao lado das camas, observando como haviam crescido, e comecei a orar. Como muitos pais, eu sempre pedia: meu Deus, não permita que meus filhos sofram. Afaste deles todos os problemas. Mas depois de ver aquelas árvores, entendi que precisava mudar a minha oração. Eu poderia proteger os meus filhos de algumas dificuldades, mas não de todas. E em algum momento, eles enfrentariam rejeições, perdas, injustiças e decisões difíceis. E eu não estaria presente em cada situação. E por mais que eu desejasse, não conseguiria impedir que a vida também soprasse forte sobre eles. Então eu pedi: meu Deus, quando eu não puder evitar a tempestade, dê forças aos meus filhos para atravessá-la. Quando caírem, ajude-os a levantar. E quando sentirem medo, não permita que desistam de si mesmos. Amar não é abandonar alguém diante do sofrimento, mas também não é impedir que a pessoa aprenda, decida e enfrente as consequências de suas escolhas. Quem recebe tudo pronto pode crescer sem descobrir a própria força. É importante pensar nisso. Nenhum pai deseja ver um filho sofrer. Eu, particularmente, não desejo que nenhum dos meus filhos sofram. No entanto, criar filhos apenas para os dias tranquilos é deixá-los despreparados para uma vida real. O mundo nem sempre será justo com a gente. As pessoas nem sempre serão boas e nós não estaremos ao lado deles para sempre. Por isso, além de abrir caminhos, precisamos ensinar nossas crianças a caminhar. Além de oferecer abrigo, precisamos ajudá-los a criar raízes. Por quê? Chegará um dia em que nossas mãos não conseguirão segurá-los. Isso é para todo mundo. E nesse dia, o que vai mantê-los firmes não será a quantidade de problemas que evitamos, mas a força que ajudamos

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0: Por aqui em 97,5 pra gente falar coisas do coração. Eu não sei você, quando eu comecei a ter carro na minha vida, eu comprei meu primeiro carro, foi um Fiatzinho Uno, lindo, sabe, desses carros que marcam a sua vida. Pois é, eu tinha um cuidado, lavava, limpava, muitas vezes saía de ônibus e deixava o bichinho na garagem, porque talvez fosse eu o primeiro. E a gente aprende que quando a gente cuida, a coisa demora mais para acabar. Então é muito importante a gente cuidar bem de tudo que importa na vida, desde um bem material ou qualquer outro tipo de coisa, pode ser pessoal, sentimental, porque tudo aquilo que é descuidado, você perde. E quando perde, não há como ressuscitar o que já estaria morto. Eu sei que mesmo cuidando, um dia vai perder, mas com certeza vai durar bem mais. Um relacionamento com zelo, com cuidado, com atenção, enfim, ele vai durar mais. E muita gente só percebe o valor de uma coisa quando já não pode mais recuperá-la. E isso acontece em todos os sentidos, gente. Relacionamentos, amizade, saúde, família. A gente vai deixando para depois, acreditando que está tudo no mesmo lugar, quando resolver dar atenção, talvez nem sempre estará. Sentimento também se cansa, confiança acaba, e quem vive deixando de lado aprende a seguir sem você. Principalmente se tiver um tempo distante de você. Então, cuidar não significa viver com medo de perder, mas demonstrar, enquanto há tempo, que aquilo realmente importa para você. É simples assim.

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2: Sabe aqueles dias em que você se acorda assim, sabe? E diz, ai, como eu queria ficar aqui na cama. É uma briga com a cama, com o lençol, você dá uma rasteira nela, ela puxa você pelos cabelos, você dá uma cotovelada, ela lhe deita. Sabe como é que é? Mais ou menos isso aconteceu comigo hoje. Eu não queria de jeito nenhum me levantar. Coisa que só se bola pra fazer. E eu querendo ficar um pouco mais na cama, tava tão bonzinho. Mas a gente tem que levantar mesmo sem vontade. Existem manhãs que é assim. Em que levantar da cama já parece uma grande vitória. O corpo acorda, mas a coragem demora um pouco mais. Tudo bem, acontece. Você não precisa começar o dia sorrindo ou fingindo que está tudo resolvido, que não tem nada para fazer. Não, apenas comece. Sabe o que foi que eu fiz? Eu tomei um cafezinho. É bom um cafezinho de manhã, né? Aliás, café é bom qualquer hora. Enfim, tomei um cafezinho, organizei pensamentos e fiz primeiro aquilo que eu consegui fazer, tá? Eu dei o primeiro passo. E muitas vezes a força aparece depois que a gente entra em movimento. Então, quando eu comecei criando a história, fui fazendo um texto, liguei o computador, as coisas foram acontecendo. Então, não espere a vontade chegar para reagir. Dê um pequeno passo e deixe que ele mostre o caminho para o próximo, tá bom? Deus abençoe. Tenha vontade de seguir em diante. Beijo, amo você de verdade. Tchau.

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siga tranquilamente entre a inquietude e a pressa, lembrando-se de que há sempre paz no silêncio. Tanto quanto possível, sem humilhar-se, viva em harmonia com todos os que o cercam. Fale a sua verdade mansa e claramente, e ouça dos outros, mesmo a dos insensatos e ignorantes. Eles também têm sua própria história. Evite as pessoas agressivas e transtornadas. Elas afligem o nosso espírito. Se você se comparar com os outros, você se tornará presunçoso e magoado, pois haverá sempre alguém inferior e alguém superior a você.

0: viva intensamente o que já pôde realizar. Mantenha-se interessado em seu trabalho, ainda que humilde. Ele é o que de real existe ao longo de todo o tempo. Seja cauteloso nos negócios, porque o mundo está cheio de astúcias. Mas não caia na descrença. A virtude existirá sempre. Muita gente luta por altos ideais, e em toda parte a vida está cheia de heroísmo. Seja você mesmo. Principalmente, não simule afeição, nem seja descrente do amor. Porque mesmo diante de tanta aridez e desencanto, ele é tão perene quanto a relva. Aceite com carinho o conselho dos mais velhos, mas também seja compreensivo aos impulsos inovadores da juventude. Alimente a força do espírito, que o protegerá no infortúnio inesperado. Mas não se desespere com perigos imaginários. Muitos temores nascem do cansaço e da solidão. E a despeito de uma disciplina rigorosa, seja gentil para consigo mesmo.
1: Você é filho.
0: Você é filho do universo. Irmão das estrelas e árvores. Você merece estar aqui. E mesmo se você não pode perceber,

Portanto, esteja em paz com Deus, como quer que você o conceba. E quaisquer que sejam seus trabalhos e aspirações na fatigante jornada pela vida, mantenha-se em paz com sua própria alma. Acima da falsidade, dos desencantos e agruras, o mundo ainda é bonito. Seja prudente. Faça tudo para ser feliz.

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1: E aí, como vai? Tudo bem? Vai ficar melhor, acredite. Muita música pra gente dançar e cantar. E a oração do padre chegando, hein?
2: Bom dia, povo de Deus, dia 8 de setembro, dia de Nossa Senhora da Luz, padroeira de Curitiba, da Arquidiocese de Curitiba, mas é uma festa para todo o Brasil. Nossa Senhora que vem nos trazer a luz verdadeira que é Jesus, a luz que não tem ocaso. Vamos rezar? Em nome do Pai, do Filho e do Espírito Santo, amém. Senhor Jesus, foram tuas as palavras: eu sou a luz do mundo, quem me segue não andará nas trevas, mas terá a luz da vida. Senhor, eu creio e professo que de fato és a única luz que não tem fim, e é por isso, Senhor, que peço: iluminai a nossa pátria nessa semana da pátria, da cidadania, dos bons cristãos. Iluminai os governantes para que possam exercer o poder no serviço do bem comum. Iluminai, Senhor, todas as situações de conflito nas cidades e no campo. Que a nossa pátria possa valorizar a todos, dando dignidade, o pão de cada dia, saúde, educação. Senhor, Senhor Jesus, luz do mundo, eu também peço e suplico: ilumina minha existência. No início desta manhã, por intercessão de Nossa Senhora da Luz, afasta o que obscurece o horizonte da minha vida. Ofereça esse Pai Nosso para o bem do nosso Brasil e para alguém em particular. Pai nosso que estais no céu, santificado seja o vosso nome. Venha a nós o vosso reino, seja feita a vossa vontade, assim na terra como no céu. O pão nosso de cada dia nos dai hoje. Perdoai-nos as nossas ofensas, assim como nós perdoamos a quem nos tem ofendido. E não nos deixeis cair em tentação, mas livrai-nos do mal. Amém. Nossa Senhora da Luz, rogai por nós. Um bom dia a todos.
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1: E pra começar, olha ele, ó. Olha ele, Natanzinho Lima. Ó, se deixasse o padre dormir até meio-dia, né? Você viu? E foi trabalho, hein, pra acordar o padre. Já já a gente vai exorcizar o sono.

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0: vai fiscalizar quem é que tá querendo furar fila aí. Pode não, viu? Em grande estilo. Olha só quem é que tá chegando aí pra exorcizar o sono. É a Luciana Vital, lá do Ibura de Baixo, a Madalena, Zefinha de Matriz da Luz, Vera de Cavaleiro, hein? Olha lá, Maria Valdemeres, lá de Barra de Jangada. Nossa, Mônica e Queco em Fragoso, Áurea e Abelardo em Jardim Atlântico. Sai, sono, sai, sai. Darlene, Maria Eduarda, Kleber, Vitória e Deusina, hein? Pois é. Samina e Pudinga, Marcão e Sargento Hermínio, Erivaldo. Bora acordar aí, atenção, hein? Tá no passado a hora, viu? Ruth e a mamãe Fátima, lá dos Butrins, né? Olha aí, Dona Marinha aqui na Henrique Dias, Rivaldo, tá? Hoje é a volta da Estela, a volta das férias, né? Pois é, ela tá voltando aí, em grande estilo. Olha, Dona Virgínia em Jardim Brasil. Quem mais? Ana Vicente em São Lourenço. Arlinda Alves nos Torrões, hein? Ramos de Inajá em Jarel. Bora! Todo mundo aí, ó, vai tomar uma ducha fria de água benta pra exorcizar esse sono. Jorge França Automato se escondendo de trás da bicicleta. Tenha vergonha, rapaz. Tenha vergonha. Outro dia ele tava dormindo, a esposa dele disse: que é isso, meu filho? Ele tava pedalando em cima da cama, dormindo. Pode um negócio desse? Aí é brincadeira, né, rapaz? Jorge França, ô Tomate, sai! Sai que esse corpo não é seu! Sai, sono! Sai!
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0: Recife FM, 15 para as 6.
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0: Atenção, bora horoscopar! Áries, o dia pode ajudar a despertar um pouco do seu entusiasmo, hein? Olha lá, se um pouco já faz história, imagina tudo ali, né? Olha aí. Capricha na vida, Áries. Números de sorte, 27, 11 e 5. A cor é verde. Touro, você pode encontrar bastante satisfação em assuntos ligados à casa. Números de sorte, 31, 20, 80. A cor é azul. Gêmeos, as conversas tendem a render mais do que o habitual, hein? Números de sorte, 12, 23, 50. A cor é rosa. Câncer, bora saber, Câncer. O dia é bom para investir em recursos ou talentos pessoais. Números de sorte, olha lá, 15, 09, 37. A cor é laranja. Leão, hoje existe uma tendência natural a ocupar mais espaço. Então, vá fundo, hein? Números de sorte, 06, 45, 80. A cor é marrom. Virgem, talvez você aproveite melhor um dia reservando alguns momentos para você mesmo, hein? Números de sorte, 04, 18 e 91. A cor é lilás. Olha lá, Libra. O dia favorece as trocas com pessoas que renovam seu ânimo, entendeu? Troca de ideias, né? De assunto, enfim. Números de sorte. Atenção, 30, 14 e 20. A cor é amarelo. Deixa eu ver aqui. Agora me perdi. Eu acho que é escorpião agora, não é não? Questões profissionais ou projetos importantes podem receber um empurrãozinho aí, uma força, né? Números de sorte. 03, 90. 31. A cor é cinza. O dia convida a aprender algo novo. Então, receba as novidades, hein? Números de sorte: 11, 25, 44. A cor é preto. É um ótimo dia para pensar no futuro. Números de sorte, 19, 07 e 25. A cor é bege. Tudo feito em conjunto pode render melhor hoje. Números de sorte, 77. 51 e 15. A cor é, olha aí, roxo. Peixes, você pode encontrar satisfação em organizar melhor a sua rotina. Números de sorte: 01, 17 e 80. A cor é dourado. Amanhã tem mais.
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0: demais, hein? Olha, um abraço pra Nego do Lanche no terminal do Totó Planalto, tá? Samina Iputinga, Marli Ribeiro de Ouro Preto, Dona Virgínia em Jardim Brasil e também um abraço pro Márcio de Gravatá, seu Aloísio em Jardim Brasil. Já, já tem mais. Ela tá de volta, hein? A Estela Rosendo aí das férias. 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

0: Pois é, tá chegando a hora, hein?
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0: E ela está de volta das férias, a nossa querida jornalista Estela Rosendo. E vamos matar a saudade, né? E aí, Estela, bom dia.
2: Bom dia, bom dia. Excelente terça-feira, né? De sol, meio tímido lá fora, mas fazendo muito calor, tá? Saudade de vocês, hein?
0: É, todo saudade. Mundo aqui. A gente já ia lá em São Paulo buscar você, viu? Porque a saudade tava muito grande.
2: Ah, mas ia terminar, né? Eram férias só.
0: É
2: de volta e saudosa, né? Desse nosso momento aqui, desse nosso encontro, né? É. Vamos lá, porque tem... mais um ano, né? Pra
0: isso.
2: Gente interagir.
0: Entrar de férias de novo.
2: Interagir, vamos lá, né? Chegando com informação sobre previsão do tempo, Jefferson. Tem informação do Climatempo, dizendo que hoje, aqui no Recife, área metropolitana, temos possibilidade de chuva ao longo do período. Agora, céu limpo na região da Boa Vista, com termômetros marcando 26 graus, temperatura máxima prevista para hoje é de 29, mínima em 24, sensação térmica agora 29 graus, já fazendo calor, né? Lembrando que em São Paulo, mesmo sendo mês de agosto, não tive nenhum problema com frio, porque não fez frio naquele momento, né? Só depois que eu voltei para Recife. Então, também muito calor por lá e aqui... os termômetros seguem na casa dos 29 graus ao longo dessa semana, tá? A gente, inclusive, ontem, né, 7 de setembro, popularmente e tradicionalmente, a gente diz que é a chegada do verão, temporada de praia marcando aí a chegada do verão. Não é verão, verão só em dezembro. A gente tem a primavera se aproximando no dia 22 de setembro, mas a gente tem já esse período de calor que se acentua exatamente no feriado de 7 de setembro, quando as praias ficam lotadas aqui no estado de Pernambuco, né? Então tá aí, temporada de praia aberta, fiscalização do Corpo de Bombeiros também, né? Aí já reforçada em todo o litoral pernambucano para garantir a segurança dos banhistas e de quem procura, né, um pouco de diversão na areia da praia. A gente tem informação aqui dizendo que qualidade do ar considerada boa agora em 49 pontos, né? Passou dos 40, mas ainda considerada boa. Umidade relativa do ar em 76% e ventos velozes soprando agora em direção ao noroeste em 23 quilômetros por hora. Temos informações, apesar da buraqueira na cidade, né, que é um capítulo à parte, lixo acumulado e buracos, tanto no Recife, Paulista, Jaboatão e Recife. Hoje passei pela Avenida Beberibe, num ponto... Olinda nem se fala, né? Olinda nem se fala porque tá acéfala, né? A gente tá abandonada de fato. Eu acho que nunca tivemos um representante tão inoperante quanto a atual gestão municipal. Infelizmente, estamos acéfalos com relação ao gestor público municipal de Olinda. Muito lixo, buraco e uma situação de abandono que impera em toda a cidade, tanto naquela região central quanto na periferia. Tem informação aqui, Jefferson, olha, o estado de Pernambuco foi condenado na justiça a indenizar em um valor de R$150 mil por danos morais ao jovem Anderson Gabriel da Silva, de 26 anos, que foi preso por engano e ficou mais de 8 meses lá no Cotel em Abreu e Lima. Essa decisão foi da juíza Flávia Fabiane Figueira, do Gabinete Central de Agilização Processual do Tribunal de Justiça de Pernambuco, no finalzinho do mês de agosto. Anderson foi detido em 11 de janeiro do ano passado em uma abordagem feita por policiais militares próximo à Praia de Boa Viagem. A corporação cumpria um mandado de prisão preventiva que havia sido expedido pela Vara Criminal de Goiânia, na zona da Mata Norte do estado, sobre um homicídio ocorrido no ano de 2023. O homem, morador do município de Jaboatão, possui o mesmo nome do verdadeiro autor do crime, que é natural da Paraíba. Então tá aí, né? O estado condenado, a gente sabe que ainda cabe recurso, mas o jovem, ele continua aí nessa batalha na justiça para conseguir esses danos morais, que eu ainda acho pouco, viu? 8 meses preso e somente R$150 mil. É muito pouco. É com você e a gente volta daqui a pouco.
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1: A minha paixão. Daqui a pouco números da sorte, hein?

Que adivinhando, amor.

Dicas da Sorte. Vamos saber, né? Hoje, terça-feira, dia 8, o número da sorte é, atenção, 21 é o número da sorte, tá? Em grande estilo. Olha só. Agora, me despedindo, amanhã a gente tá de volta, se Deus quiser. Daqui a pouco tem Padre Marcelo Rossi, tem Padre Reginaldo Manzotti, e no meio tem Padre João Carlos, né? Logo depois do Padre Marcelo Rossi. Escute que sua mãe lhe diz, hein? Se ela diz que o cara não presta, é porque não presta. Não existe a primeira vez e a segunda chance. Bateu em você, manda andar. Não ao feminicídio. Vida longa a você, mulher.

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3: Escuta, os dois, vocês estão com a historinha aí, depois a gente conversa mais. Atenção para a historinha que Mari Pandinha vou contar, está nas minhas redes sociais. Enquanto isso, eu me preparo aqui. Vamos lá.
4: Vamos lá. A Pantera e a Raposa no Poço. Uma fábula sobre escolhas e egoísmo. Pode ir aqui, Pandinha. Certa noite, uma raposa caminhava pela floresta quando ouviu um barulho vindo do fundo de um poço. Ao se aproximar, descobriu que uma pantera havia caído lá dentro. Aí a raposa perguntou: como você foi parar aí? Perguntou a raposa. Caí sem perceber, respondeu a pantera. Me ajude a sair, por favor.
5: A raposa pensou por um instante e decidiu para ajudar. Juntas, tentaram várias vezes subir pelas paredes do poço, mas era muito liso e alto. A pantera confiou na raposa, acreditando que sairiam juntas daquela situação.
4: Depois de muito tentar, a raposa teve uma ideia. Aproveitou uma brecha na parede, fez força, conseguiu sair do poço e, ao chegar lá em cima, não voltou para ajudar a pantera. Olhou para baixo, viu a pantera ainda lá e foi embora, sem dizer nada, pensando apenas em si mesma.
5: A pantera ficou sozinha, sentindo-se enganada e traída pela raposa em quem confiou. Entendeu então que todas as companhias...
3: Pois é, vou ajudar você. Você deve estar usando o celular. O celular fica bem pequenininho, né? Então fica... Posso entrar agora, Padiã?
5: Pode entrar.
3: Então a pantera ficou sozinha, sentindo-se enganada e traída pela raposa em que confiou. Entendeu então que nem todas as companhias... Veja que tem cores diferentes aqui, tá? Então, ó. Então tá, pode ver que tem... uma cor, como eu posso escrever? Negrito, né? Negrito, verde, né?
4: Isso.
3: E a outra azul, é isso, né?
4: Isso.
3: Que a Martinha fez. Entendeu então que nem todas as... Isso aqui, por isso que eu quis entrar, tá, Padinha? Porque esse destaque aqui é importante. As cores aqui falam. Vamos contar de novo? Posso entrar agora? Eu entrei aqui na história. De novo, Mário, porque a cor faz a diferença aqui. A pantera, a raposa no poço, é uma fábula, tá? Sobre escolhas e egoísmo. Vamos lá, Mário.
4: Certa noite, uma raposa caminhava pela floresta quando ouviu um barulho vindo do fundo de um poço.
3: Perceba que há os destaques nas cores, tá? É de propósito, tá? Ao se aproximar, descobriu uma pantera. Havia caído lá dentro.
4: A raposa... Vai, Pandinha, agora?
3: Pode. Pandinha, essa você consegue ler, Pandinha?
5: Vamos ler sim, padre.
3: Tá. Vai lá.
5: Perguntou a raposa.
4: Como você foi parar aí? Perguntou a raposa.
3: Aí fica confuso. Melhor. Gente, nós estamos aqui lendo que tem muitos... que está acompanhando, tem muitos detalhes aqui, tá? Posso ler? Vou ler sozinho aqui, tá?
5: Melhor,
3: porque eu tenho, uma riqueza. E outra coisa, eu tô lendo agora no tablet, tá? Então ele é bem maior e fica mais fácil você pegar as riquezas que não podem ser deixadas de lado aqui. Como você foi para aí? Disse a raposa. A pantera, eu ia falar leopardo. A pantera perguntou à raposa. Caí sem perceber, respondeu a pantera. Me ajude a sair, por favor. Bom, o desenho está legal, mas aí volta de novo. A raposa pensou por um instante e decidiu descer para ajudar. Juntas, tentaram várias vezes subir pelas paredes do poço. Vocês prestem atenção, porque tem uma moral essa história que vocês iam entender, tá? Mas era muito liso e alto. destacando. A pantera confiou na raposa, olha só, acreditando que sairiam juntas daquela situação. Depois de muito tentar, a raposa teve uma ideia. Aproveitou uma brecha na parede pela força, fez força, conseguiu sair do poço e, ao chegar lá em cima, não voltou para ajudar a pantera. Olhou para baixo, viu a pantera ainda lá e foi embora sem dizer nada, pensando apenas em si mesma. A pantera ficou sozinha, sentindo-se enganada e traída pela raposa em quem confiou. Entendeu então que nem todas as companhias são verdadeiras e que nem todos pensam bem dos outros. Confiar é bom, mas confiar cegamente pode custar caro. Dá para ver o rostinho da pantera como ficou?
4: Dá para ver, padre.
3: Nossa. É, moral da história. Nem sempre quem promete ajudar está disposto a fazer sacrifícios por você. Segunda, pense bem em quem você confia e abra os olhos para as atitudes das pessoas. E aí vem a grande moral da história. Escolhas revelam caráter e o egoísmo deixa marcas. Bom, Mari Pandinha, bom dia agora, boa tarde, boa noite, saudade de vocês. Ontem, obrigado pelo programa que foi feito, né? Foi um programa diferente, né? Mas hoje aqui é ao vivo e depois vai estar no abenço. O que vocês entenderam?
4: Tem que tomar muito cuidado e tem que aprender. O Pandinha sempre fala isso pra mim, viu, padre? Que, por exemplo, tem aqui escrito sacrifícios, né? Nem sempre quem promete ajudar está disposto a fazer sacrifícios por você. E muitas vezes na minha trajetória eu já fiz muitos sacrifícios por algumas pessoas e depois eu espero que essas pessoas se sacrifiquem por mim. E o Pandinha sempre fala pra mim, Mário, não espera dos outros, Mário. Faça o teu sem esperar dos outros. E é verdade, porque eu já me decepcionei muito por conta disso, viu, padre?
5: Eu concordo com o Mário. O Mário falou várias vezes aí, o padre. É porque muitas vezes nós fazemos e esperamos alguém em troca, né? Só que hoje nós vivemos um mundo muito individualista, onde as pessoas só pensam em si próprio. Eu tô bem, o Mário não tá. O problema não é meu, eu não posso ajudar. E muitas vezes nós queremos ajudar e nos decepcionamos também,
4: sim,
5: né?
4: Sim.
5: Então, assim, temos que buscar na oração, em Deus, o que devemos fazer. Porque muitas vezes ajudamos e somos vistos com os outros olhos. E quando nós ajudamos, também somos vistos com os outros olhos. E existem pessoas que nós ajudamos e não reconhece o que nós fizemos, né?
4: É, os 10 leprosos, né, Pandinha?
3: Quando Jesus curou os 10 leprosos. Para resolver o moral do fundo dessa historinha, eu postei um cartão que você já conhece muito bem. Dá uma olhadinha naquele cartão que eu cito a caneta, tá? E,
4: nossa, Dilma, esse daqui é um dos meus preferidos.
3: Então, justamente
5: isso. É o meu também, padre.
3: Olha só, leia para as pessoas. Por favor, que eu postei agora, hoje de manhã.
4: Uma vez me perguntaram por que você trata bem até aqueles que não gostam de você e são falsos. A resposta foi simples e direta. O mal não está em mim.
3: Faça o bem, não importa quem. Gente, padre, por que você faz... no caso da raposa, ela quis ajudar, mas depois ela viu que apertou e caiu fora. Eu não faço para a pessoa, eu faço para Jesus. Quando eu tenho isso claro, e o que Jesus faria no meu lugar? Lembre-se, você pode, tem gente que gosta de fazer coisas para ser, porque os outros vejam. O importante é o que Deus está vendo. Eu não quero agradar pessoas, eu quero agradar a Deus. Mário e Pandinha, ficaram claros?
5: Glória a Deus,
3: claro,
5: graças, padre, a Deus, padre. Claro,
3: eu quero agradar a Deus. Falando em agradar a Deus, não sei se vocês tiveram a oportunidade de ver, imagina chuva, era para ter chuva. Lembrei justamente de 2008, tá?
4: Sim, Interlagos.
3: Interlagos 2008, já vai ser. Nós estaremos em Interlagos, vai ter o Summer Beats. E eu fui o responsável de falar. Faz no Interlagos, geralmente eles faziam lá na praça da onde fica lá na.
5: 14 Bis, né?
3: Mas tem um nome, tá? A praça é 14 Bis, mas tem. Bom, agora esqueci. Eu sei que tem o termo lá, que você. É a praça. Bem. Eu convenci o...
5: se eu não me engano, né?
3: É do lado do Campo de Marte. Bom, Campo de Marte, fica mais fácil. Gente, eu nasci lá, por isso que eu sei. Meu avô que dá uma volta no Campo de Marte. Então, ela sempre estava fazendo, ela falava, por que você não vem para o Autódromo de Interlagos? Que vai, nossa, vai ser especial e vai ser muito legal, então vai ser dia 13 agora. Mas lá, foi 2008, isso eu não esqueço nunca. Mário, eu entrei, era 10 anos de evangelização, por sinal, daqui 2 anos, já são 30 anos, hein? Olha como o tempo voa.
4: Olha só.
3: Evangelizando no mundo não católico, que até então o Padre Zezinho sempre fez um trabalho maravilhoso, né, de música, mas nunca ninguém tinha ido no mundo não católico, quer dizer, no laico. Nenhum sacerdote tinha feito isso. E a pedido do Papa, já contei para vocês, né, o Papa São João Paulo II, há um apelo dele, conversando com o meu bispo. Então, não foi fácil, Deus, você sabe, até hoje a gente toma... tem que estar por Jesus, por Ele, para essa missão, para estar focado nele. Mas, voltando, eu estava no domingo, estava o Rui e o Chicão. E aí eu os lembrei. Vocês lembram do autódromo? Porque nós estávamos chegando, eu já celebrei várias vezes lá, né? E Mário lotado. E eu falei, meu Deus, vai chover. Senhor... Aí eu peguei o meu glorioso São José, nas vossas maiores aflições e tribulações, o anjo não vos valeu, e aí comecei com eles. Não deu tempo de rezar, foi na hora que eu estava na casa das pessoas, chegamos para chegar no local. Então não deu tempo de rezar inteirinho o São José, faltava um mistério. Mas eu falei com o Senhor, Senhor, misericórdia. E aí eu entrei, né, a missa começou... Porque às 5h30, mas a gente uns 10 minutos que tinha que fazer umas entrevistas lá, com as pessoas. E aí, quando eu entrei, olhei para o céu, né? Falei, Senhor, pense no céu carregado, mas carregado. Mário, aí você vê a força dos anjos.
4: Amém.
3: Tá? Porque eu convoquei quem pôde acompanhar a missa, tá? Depois sejam curiosos, na hora do ato penitencial, vinha um vento. Mais um pouquinho eu achei que eu ia voar, tá? Bateu um vento, eu falei assim, nossa, esse vento, mal sabia que era esse vento que estava... Eu falei, ih, agora vai cair uma tempestade. Porque estava escuro, mas carregado, nuvens carregadíssimas. E lembrando que choveu todos os dias, copiosamente. E estava lá, segundo a previsão, que ia chover nesse horário forte. E eu achei a maior chuva. E, bom, eu olhei para o céu e falei... Chamei serafins, querubins, tronos, publicamente, dominações. Eu tinha acabado de rezar, eu estou fazendo uma quarentena e rezo todos os dias. E nisso, amigo, foi indo. A missa foi transcorrendo. Mário, eram 8 horas e... Quando terminou? 8h15. Das 5h30 às 8h15 não caiu uma gota. Para não dizer para você que não chegou a chover, eu fui no meio do povo. Quando eu estava quase terminando na volta, começou a cair algumas gotinhas, mas depois deu uma paradinha. Tá? Então, depois eu vi o anjo de resgate para cantar. Olha o poder de Deus, Mário. Era para chover.
4: Glória a Deus.
3: Mas
4: pai,
3: você orar e colocar na mão do Senhor, o céu fechou.
4: Amém.
3: Tá? Não, não, não choveu.
4: Não choveu.
3: Quem estava lá é testemunha, sabe? E tem mais depois que eu coloquei. Você chegou a ver aquela do drone?
4: Vi, padre. Vi.
3: Nossa,
4: coisa
3: que
4: linda.
3: Coisa linda eles conseguiram fazer, né? O drone. Vi. Impressionante. Então, mais uma vez, obrigado, Senhor. E ano que vem, tia Lolita, 40 anos eu estarei lá. Ano que vem, para mim, é um ano muito importante. São 60 anos que estou completando. Então, eu sou parco reitor. Então, Mário, já falo para vocês, não dá para sair do santuário, tá? Já aproveita aqui da rádio para explicar para as pessoas. Padre, vem aqui em Salvador, o que eu recebi de convite, vem cá aqui. Gente, não dá, porque eu não posso abandonar o santuário. Lá é paróquia, eu sou pároco e reitor. Então, em alguns eventos aí, aí acontecer isso. Exemplo, ano que vem eu vou ter que viajar por 8 dias, estarei lá em Assis. Por causa do evento de 60 anos da renovação, e eu completo 60 anos de idade. Então, justamente farei meu aniversário lá. Mas durante todo o ano, depois eu vou estar celebrando, depois de maio, meu aniversário, tá, Mário? Eu vou estar todas as vezes, então, agradecendo a Deus pelos 60 anos, esse Amém. Novo ciclo da vida da gente. Só agradecer. Eu sou um milagre. Porque, Mário, você já viu. Hoje eu acordei ligado, tá? Tive câimbra hoje no meio da noite. 8 horas, 15 minutos ao vivo. Voltando. Você já viu alguém passar por uma depressão? E às vezes eu olho a fotografia, Deus me tirou dessa depressão. E foi empurrado e ele me levantou.
4: Amém.
3: Porque ele tem um plano. E o plano dele que qual é? Levá-los a se apaixonar por Jesus. Sem Deus nós não somos nada, mas em Jesus. Não coloque sua confiança em homens, que a nossa confiança esteja em Cristo Jesus.
0: Deus me levanta.
3: Hoje eu orava para o casamento. O seu casamento está com Jesus ou baseado em homens? E amanhã, sogros, genros e cunhados. Já voltamos.
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3: e antes de um testemunho, só fazer algumas perguntas. Vocês acompanharam a oração hoje?
18: Acompanhamos, padre. Sim, padre.
3: Casamento e tal, vocês viram que tema é seríssimo. Você viu que várias coisas, né, foram colocadas. Quer destacar alguma coisa, Mário?
18: Ah, eu destaco sim, padre. Infelizmente, muitas pessoas com problemas no casamento. Quando o senhor falou de... E você que o seu marido está com problema de vício, ou vício de bebida, ou vício de jogo. Depois o senhor partiu pro ronco, né? Brincou.
3: Eu ia perguntar. Você ronca, Mário?
18: Eu ronco, padre.
3: Ela fala. Então, quem deve saber é a esposa. Pandinha, você ronca?
5: Ronco e muito. Vou até parar as pessoas de vez em quando, viu, padre?
3: As pessoas perguntaram pra mim, pode ser ronco, mas gente, sou celibatário, eu não sei. Tá? Nós temos aí o que está com vocês, o estagiário,
5: Guilherme,
3: é o Guilherme.
5: Padre.
3: Guilherme, ronca, você ronca, Guilherme.
18: Ronca,
3: Guilherme.
18: Ronca.
3: Então aí, bom, eu só sei que. Pra ser ronca, devo. Ó. Ninguém nunca reclamou de mim, tá? Não devo roncar. Glória a Deus, eu sou celibatário, lembre-se disso. Mas eu dizer que eu ronco, sim. Mas, e aí eu toquei outro problema que eu fiquei assustado, tá? Bruxismo.
18: Sim.
3: Tá, eu tenho. Que não tem nada a ver com ocultismo, por favor. Bruxismo é ranger de dentes, tá? Você tem bruxismo, Marinho?
18: Não.
3: Olha, graças a Deus. Pandinha?
5: Não tenho, padre. Não tenho,
3: agradeço
5: não.
3: Agradeço a Deus. Tá, bruxismo, assim, a pessoa...
5: O senhor falou que arrebenta até placa de silicone. Eu fiquei impressionado.
18: O padre mastigou a placa uma vez, não foi, padre?
3: Rapaz. Doutor Augusto que diga, não, o problema do bruxismo meu, você não controla, tá? O bruxismo é isso, é uma tensão que você passa, que não acho que a gente lida com tanta coisa. Imagina que você atende pessoas, você querendo não somatiza, isso aí você não controla, não tem como. É à noite, por isso que vai nos dentes.
5: E a entendeu? Força, né? A força, né?
3: A força
5: da mandíbula. Mas,
3: o dente, é a mandíbula, você, querendo ou não, para fazer exercício também tem que usar placa, porque senão... Haja dente, não aguenta. Tá, mas vale até ter uma pergunta, você que tá aí. Mário, nosso telefone. Você vai ver, você vai se assustar, tá? Porque eu tomei um susto hoje também. Pensei que era só comigo. Você que tá me acompanhando agora, que pode ter bruxismo, e sabe o telefone aqui do WhatsApp, que é operadora, prefixo 11, 9...
18: 989-680447. Padre, muita gente já tá mandando aqui. Bom dia,
3: padre. Manda pro Mário, porque tá achando... os dois aqui, eu tô vendo com que eu conheço pessoas, porque muito tem a ver com ansiedade.
5: O Guilherme falou assim... que o pai dele tem, né? Tem bruxismo, padre. Usa uma placa.
3: É,
5: a na hora que vai dormir.
3: Se você usar a placa, você vai destruindo seus dentes. É simplesmente
18: aqui,
3: isso.
18: Aqui, padre, chegou um aqui, ó. Padre, eu tenho ansiedade generalizada, TAG e bruxismo. Estou sofrendo com isso, devido depois da ansiedade, depressão e síndrome de pânico.
3: Muitas vezes, gente, não controla, tá? O bruxismo, então por isso tem que pôr a placa, porque não tem como.
18: Tem outro aqui que chegou aqui, padre, ó. Já quebrei dois dentes com bruxismo.
3: O bruxismo faz isso. Então, se não tomar cuidado, ele destrói. E ele vai desgastando o dente, né? Ele vai no fundo. Então, bom, fica aí um termo que eu colocar. Mas agora, Senhor, mais o que falar, vamos testemunhar. Obrigado, Senhor. Fala conosco. Primeiro, Mário, vamos lá.
18: Vamos lá.
20: Padre Marcelo, sua bênção. Hoje, no Rosário São Miguel Arcanjo, eu senti que Deus falou muito comigo quando o Senhor disse no trabalho que dá uma vontade de ir embora. Eu trabalhei 7 anos em um lugar, não estava me sentindo bem com a situação. A dona também muito arrogante e eu queria ser mandada embora, mas ela não me mandou. Acabei pedindo as contas e arrumei outro emprego. Só que nesse emprego era uma coisa assim, eu sempre trabalhei em cozinha, fazendo doce, bolo. Era parte de cozinha também, mas mexia mais com legumes. E era uma fábrica bem conhecida, boa também. O salário não era tão bom, mas tinha bastante benefícios. E eu tava gostando de trabalhar ali. Trabalhava numa sala fechada, só eu e minha chefe. Só que quando eu cheguei, eu vi que ela não gostou muito de mim. No começo, era eu, ela e uma amiga dela. E essa amiga dela ia para outro setor para eu poder ficar ali. E eu via que ela sempre me mandava para outros setores, não me ensinava, tinha dificuldade de me ensinar, parecia que não queria. Até que a amiga dela foi para outro setor e eu tive que ficar ali com ela. Mas mesmo assim, ela ainda dava um jeito de me mandar para outro lugar e não me ensinava. Mas o gerente sempre estava olhando, perguntando se ela estava ensinando. E eu ficava, tinha dia que com uma angústia, um desespero, mas uma vontade tão grande de ir embora. Tinha dias assim que eu ficava angustiada, até desesperada lá dentro. E eu estava muito triste naquele trabalho. Eu também, o salário não estava conseguindo pagar minhas contas. Até que um dia também eu trabalhei até meio dia e fui embora, de tanto que eu não estava aguentando ficar lá. Angustiada, triste. Aí até que um dia de tanta angústia e tristeza, numa segunda-feira, uma amiga minha mandou mensagem falando que onde ela trabalha, ela faz freelance, precisava, se eu não queria. Aí eu passei meu contato. Eu gostei muito do lugar, coisas que eu já fazia, né, no outro, que eu já sei fazer coisas de confeitaria. Um lugar muito gostoso, com essa minha amiga que eu gosto muito de trabalhar. Só eu e ela e outra pessoa também que eu já conheço, uma pessoa muito legal. Fui um dia fazer teste, gostei do lugar, dos patrões. E eu só tenho que agradecer a Jesus. Saí já desse meu emprego e agora só tenho que agradecer a Jesus e pedir que ele abençoe esse meu novo emprego, que eu possa fazer tudo com amor por ele e que eu seja muito feliz ali e assim conseguir pagar minhas contas e trabalhar num lugar que eu gosto muito. Eu só tenho que agradecer que Deus preparou este lugar para mim e agradecer pelos livramentos. Obrigada, Padre Marcelo, e muito obrigada, meu Deus, por nunca me abandonar.
21: Quem ama o que faz estará sempre fazendo o que ama.
22: Obrigado, Senhor. Menos é mais aqui, tá? Mas vocês prudentes, padre, né? Amados de Deus. E Deus proteja também. Eu também fui meio mal educado aqui agora. Vocês falam de um estagiário que tem aí? Então, quem
21: é o Guilherme, padre?
22: Ô, Guilherme, seja bem-vindo, tá, Guilherme? Deus abençoe e proteja.
21: Amém.
22: Que Deus te abençoe.
23: Agradecendo, padre.
22: Ele tá fazendo o quê?
23: Tudo aqui, a parte técnica e a parte da produção.
22: Mas está estudando em que?
23: Qual? Publicidade, padre.
22: Então Deus te abençoe e te proteja.
21: Mas ele já trabalha com audiovisual, viu, padre?
22: Ah, então é. Deus. A idade dele?
23: 21.
22: Novinho,
21: padre.
22: Deus abençoe, Deus te proteja.
21: Caçula.
22: Tá. Do grupo Nós? Não, não é Nós, não, né? Você entendeu, né?
21: Não, padre.
22: São Paulo, não fica triste não, porque o meu amigo estava lá, o Dorival, Deus abençoe você. Eu vi, tá? Tô escutando. Eu tenho ouvido, gente, eu tenho uma que chama ouvido absoluto. Qualquer coisa que... Eles estão no estúdio, eu escuto tudo que está no estúdio de vocês, tá? Então, eu achei até, impressionante. Eu agradeço a Deus. Mas vamos lá. Eu sou vitorioso pelo sangue de Jesus. Bem-vindo, Guilherme. Vamos lá.
21: Eu sou vitorioso pelo sangue de Jesus.
24: Padre Mário Bandinha, queria deixar meu testemunho do meu milagre, que até hoje eu não sei explicar. O ano era, acho que 2021 ou 2022, que a pandemia estava bem agressiva ainda. E o meu menino, ele tem asma, padre. Ele foi internado num hospital que já não era da minha cidade e ficou lá uns dias, passou num aparelho, passou em outro, até que chegou um dia que decidiram que ia entubar ele em outra cidade, na Unicamp, em Campinas. E imagina meu coração, todo mundo que entubava naquela época estava morrendo por causa do Covid, e eu com medo de perder meu moleque. Mas a minha fé e da minha esposa foi tão grande, padre, que até hoje eu não consigo entender. Ela me ligou que estava indo para entubar ele na Unicamp 2h. Eu estava numa distância de mais ou menos 40 quilômetros deles. Eu cheguei junto com eles na Unicamp. Não me lembro de ter pagado pedágio, não me lembro de ter dirigido na pista, não sei como eu cheguei lá. Eu só sei que antes disso em casa, padre, eu ajoelhei e pedi com tanta fé, mas com tanta fé para Nossa Senhora Aparecida, que no outro dia de manhã ela ligou e falou que estava voltando, que não tinha precisado entubar ele, que ninguém explicava o que aconteceu. Mas eu creio que isso foi um milagre, padre, que eu vou levar para minha vida toda. Eu queria pedir pro padre também, se o padre puder orar por mim. Meu pai nunca me falou que me amava, nunca me abraçou. E por fim ele acabou falecendo nos meus braços, infartou no meu braço, morreu. E dói em mim até hoje, pai. Dói muito, eu me sinto culpado de não poder ter conseguido ajudar ele. Mas eu sei que Deus é maravilhoso.
22: E eu prometo para você, tá? O nome dele, por favor, Mário.
21: É Carlos Alberto Vanini, padre. Ele é de Pedreira, próximo a Campinas. O filhinho dele é o Irã e a esposa é a Rochelle, padre.
22: Eu preciso fazer novamente, eu fiz sobre culpa, né? A quarentena. Quantas pessoas que têm culpa, se sentem culpadas, com coisas que aconteceram, o remorso, que foi muito colocado hoje. Então, fazer realmente... deixa eu terminar a quebra de maldição, e eu prometo para vocês que eu estou seguindo o que Deus vai mandando a cada dia, tá? Falando nisso, eu ia mandar para o intervalo, mas aí, Mário, eu fui impelido a ler aqui o texto. Você me ajuda aqui?
21: Vamos lá.
22: Tá? Vamos lá. Veio de Jacareí, né? Jacareí. Isso que eu vi, só uma coisa. Bom, posso ler o nome da pessoa?
21: Não. Não. Aliás, ela não falou nada, mas eu acho melhor não, padre, porque ela ainda está em trabalho, ainda está em experiência, então, eu acho melhor não, padre.
22: Então, obrigado. Obrigado, que você sabe. O famoso PDS.
21: Isso.
22: Prudência, discernimento e sabedoria. Bom dia, boa tarde, boa noite, padre Marcelo, Mari e Pandinha. Deus os abençoe. Hoje trago um testemunho sobre a quarentena de São Miguel, do episódio de domingo retrasado, que foi sobre a situação financeira. Padre, eu tinha uma dívida impagável. No dia da quarentena sobre finanças, não consegui ouvir de manhã. Então ouvi com muita atenção à noite e orei muito. Ah, que legal isso aqui, Mário. Primeiro, Pandinha, me ajuda aqui. Como que eu faço para participar da quarentena?
23: Padre Marcelo Rossi, oficial, PE Marcelo Rossi, no YouTube. Todos os programas estão lá, desde o começo até hoje. Já são 25, hein? 25. Se você perdeu algum, é o que o padre fala, não colocamos limites para Deus. Acesse lá e assista. Você que não assistiu ainda, assista. Você que não se inscreveu ainda, inscreva-se no canal para você receber as notificações e não perder nenhum programa da Coroa de São Miguel. Você que está assistindo ou já assistiu, não deixe de curtir. Não deixe de curtir e não deixe de compartilhar, para que cada vez mais as pessoas sejam evangelizadas, né, Mário? Você, de repente, está procurando alguma coisa a respeito de anjos, Coroa de São Miguel, vai aparecer o vídeo lá e essa pessoa será evangelizada, padre.
22: Lembrando que foi no 19 de maio, o senhor falou, compartilhe, é uma oração minha particular, que eu a faço, a Coroa Angélica. E eu confesso a vocês, no início eu falei, mas senhor, e que bênção, realmente essa interação com vocês é uma coisa fantástica. E aqui eu não sou dono da verdade, eu tenho destacado muito que a importância da bênção será ao vivo, do objeto. Mas não impede o poder de Deus da oração. Não sei se você está claro nisso, Mário.
21: Amém, claro, tá? Amém, muito claro.
22: Porque quando eu tenho que explicar para as pessoas, ó, a bênção da água tem que ser ao vivo, tá? Então, para se tornar válida, a bênção tem que ser ao vivo. Mas o que está acontecendo é o que eu já vi Jesus operar. Depois, a pessoa escuta depois. Então, quem sou eu de colocar limites ao Senhor? Então, amém. Eu não sou o dono da verdade. Tá, então, obrigado, Jesus. E aqui está o testemunho. A pessoa não pôde acompanhar agora, ela acompanhou depois. Então, fica aqui a dica para mim. Olha, obrigado por que eu li isso aqui. Mais uma lição, o Senhor puxando minha orelha. Não coloque limites ao meu poder. Sim, Senhor. Continuando. Padre aqui, Mário, padre, eu tinha uma dívida impagável. Vou voltar aqui, né? Padre, eu tinha uma dívida impagável. No dia da quarentena sobre finanças, não consegui.

0: e Deus resolveu tudo. Eu sou eu sou vitorioso pelo sangue de Jesus.
1: Vitoriosa, padre.
0: Mas está aqui escrito vitorioso.
1: Mas é vitoriosa.
0: Te amo, Jesus, Maria e José. Minha família, vossa é. Agora vi o nome. Sim, isso. Entendi. Estou com o teu nome. Sem querer, já falei a cidade, mas a cidade tem tanta gente que. Isso. Só de cara, tem caravana que vai ao santuário. Teve a última vez com 40 caravanas da Jacareí. Que Deus abençoe e proteja.
1: Amém.
0: E prepare-se para a oração.
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0: Não coloquemos limites ao Senhor.
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0: E os lemas da quarentena: Jesus, afasta de mim tudo aquilo que me afasta de ti.
3: Jesus, afasta de mim tudo aquilo que me afasta de ti.
0: E esse segundo é seríssimo. E Senhor, que de fato aconteça. Ainda mais com a historinha, a fábula, né? Porque você não é historinha, é fábula. Jesus, afasta de mim todas as pessoas que me afastam de ti.
3: Jesus, afasta de mim todas as pessoas que me afastam de ti.
0: Já voltamos.
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0: Beijinha. Derrama, por favor, derrama, derrama, derrama.
1: Derrama, senhor.
0: Mas derrama mesmo.
1: Derrama, senhor.
0: Toda a força, toda a unção toca o nosso coração. Preste muita atenção que Deus vai fazer hoje.

0: Antes de começar a missa, eu cantei essa música. Padre, toda a diferença faz. Deixe-se guiar. Me ajoelho e peço pro povo todo orar por mim. Só pelo que uma formiguinha. E Deus acha. Quem se acha não é achado por Deus. Quem se entrega, ele faz maravilhas. A ele, em nome do Pai, e do Filho, e do Espírito Santo. Amém. O Senhor mostrava fortemente porque muitas vezes ele, as curas acontecem depois e não agora. Porque nesse momento eu estou ao vivo e muitas pessoas estão no caminho do trabalho, elas estão fazendo outras coisas, não estão dando atenção. Como é que é? Exatamente. Muitas vezes você está me ouvindo agora, mas me ouvindo, não escutando. E quando a pessoa, ela para, por isso que o Senhor consegue, Deus respeita a sua liberdade, a minha também. E quando você vai escutar novamente, por isso é uma bênção Spotify, pois às 9h30 o programa de hoje já está no Spotify. Deus fala com você, você para, você escuta. No português há uma diferença enorme entre ouvir e escutar. É fácil. Você me ouviu? Ouvi, mas não prestei atenção. Portanto, escutar é muito mais do que ouvir. Pode entrar por um ouvido e sair pelo outro. Nesse momento eu te convido a escutar. E para escutar eu preciso dar atenção. E vai ter pessoas que não podem me dar atenção, com toda a razão. Agora não dá. Eu a convido a escutar novamente essa oração. Vai no Spotify depois. E assim a mesma coisa no texto, na coroa de São Miguel, coroa angélica, o texto de São Miguel. Se você não pode ao vivo, acompanha depois. Obrigado, Senhor, porque nesse momento o Senhor toca em muitas situações. Primeira, angústia no peito. Tem várias pessoas que precisam fazer comigo. Respira pelo nariz, que o termo técnico é inspirar e expira. Isso. Você já acordou numa terça-feira pós feriadão? Não sei um lugar onde você está. Onde eu estou está frio. Está bem frio. A capela ontem esteve até mais frio ainda, mas hoje ainda está frio aqui, gelado. E eu peço, Senhor, aqueça. Estou falando com várias pessoas. Tem lugares que está gelado, tem pessoas que estão fora do Brasil, até um lugar super quente. Mas o Senhor tocando na inquietação, a palavra é essa, inquietude. E aí você que anda muito inquieto, inquieta, o Senhor tocando fortemente, põe a mão. A imagem é essa, a visualização é essa. O Senhor quer que você coloque a mão, geralmente eu peço a colocar na cabeça, não, a mão onde você sente esse vazio, a mão aonde você sente um vazio. E são várias pessoas que batem um vazio sem explicação. Coloque a mão aí. Senhor, estamos num mundo e infelizmente as pessoas estão presas a coisas, ao dinheiro, a promessas. As pessoas querem ter, e esquecem de ser. A doença faz isso, tá, amados? A doença faz. A doença te coloca num lugar, te mostra que isso aqui é uma passagem. Acabei de falar, estou 59 anos, 3 meses, 18 dias. O que são 59 anos de idade para uma eternidade? Senhor, no mundo desse de hoje, por que tantas pessoas Eu estava no Halel e eu comentava isso. Eu tenho visto jovens, velhos. E eu falava com o Senhor, orando em cima disso, por que os jovens estão velhos? Porque eles estão experimentando tantas coisas, queimando tantas etapas, que eles estão velhos. Olha só, velhos. Senhor, eu te entrego, repito, eu vejo jovens hoje velhos. Eles têm... eu sou da época, uma época que o conhecimento, eu tinha que ir no Mirador, na Barça. Hoje você tem tudo na internet, é tudo muito fácil. Ligação que eu tinha que fazer, tinha que o DDD, tinha que ficar naquela cabine, ficha telefônica. Hoje você liga a qualquer lugar do mundo. Isso é nada contra a tecnologia, mas a nossa cabeça não está preparada para isso. Por que tanta depressão? Por que tanta ansiedade? Por que tanta enfermidade? Por que não deixe seus filhos queimar a etapa? Pais, cuidado com o celular. E detalhe, o correto seria... Pandinha, quando você desligou o seu celular a última vez?
1: Ah, padre, agora você me pegou, hein? Eu não lembro não, pra falar a verdade. Não lembro, tô falando sério.
0: Você é técnico de celular que me ensina a importância.
1: Não lembro, se eu tiver... sério mesmo.
0: Eu tenho um amigo meu também que é até como você. Ele falou que pelo menos uma vez por semana você tem que, se você quer preservar a sua bateria do seu celular, desligá-lo uma vez por semana. Não precisa mais do que isso. Mas uma vez a semana você tem que desligar e deixar desligado. Tá? Mário, quando foi a última vez que você ligou?
2: Falamos sobre esse assunto aqui no programa, alguns meses atrás, eu tenho feito isso, padre. Eu desliguei na sexta-feira.
0: Então, parabéns. Guilherme, quando foi a última vez que você ligou seu celular?
2: Não lembro. Também não lembra não, padre.
0: 21 anos, tá? Ele é o mais jovem daí.
1: Ele falou aqui 21 anos. Uns bons anos, ele falou aqui.
0: 21 anos, tá? Então eu tô falando. Gente, não, o que é, por que tanta doença mental? Porque a gente não desliga. Agora coloque a mão, aí eu preciso, direita na fronte. Por que aqui, papai? Se é um botão de desligar e ligar, quem é que trabalha na neurociência sabe que aqui é o lobo pré-frontal, o lobo da decisão. Põe a mão nessa testa. Eu convido a mão esquerda no coração. Porque a Bíblia fala do coração. Dei uma passagem de missão para as pessoas lerem hoje. Eu estou com a Bíblia aqui aberta. Eu podia ter lido, né, para eles. Prometi que eu ia ler no programa. Não esqueci, não. Está aqui. Eu só estou reabrindo. Preste atenção nessa passagem. Filipenses capítulo 4, versículo 6. Mas eu tenho que ler o sim. Aliás, o 4 a 6. Tenho sempre alegria, unidos com o Senhor. Repito, tenho alegria. 5. Sejam amáveis com todos. O Senhor virá logo. Aí veio o versículo que o Senhor mostrava em oração hoje na coroa de São Miguel. Não se preocupe com nada. Mas em todas as orações, peça a Deus o que vocês precisam. E ore sempre com o coração agradecido. Você que tem uma angústia agora no peito. Comecei a ler a palavra de Deus e começou a te dar uma angústia, como se fosse uma pontada no peito. Deus te tocando. Senhor, nesse momento eu peço o que nós, eu não posso fazer, mas tu podes. E essa pessoa permitir, desliga essa mente. Isso mesmo. Desliga essa mente. São tantas preocupações, sem querer. Quando você sabia que ao respirar e expirar, você faz isso, é automático. A sua mente, você pode ver, você está tenso, nervoso. Veja um jogador, gente, eu trabalhei com educação física, então sou formado nisso. Então, era o que ensinava para alguém que vai arremessar uma cesta. Porque passam mil pensamentos na tua cabeça, você tem que agora pensar na cesta. Então, você inspira, você expira. Se você pensar, não, vou perder o pênalti, vou perder a cesta, vou perder, vai errar. Você tem que estar focado. É foco. E nós estamos num mundo que desfoca. Desfoca. E o nosso foco tem que ser em Deus.
3: Eu te amo, Jesus.
0: E eu te peço, Jesus, que através dessa frase, eu te amo, Jesus. Tudo concorre para o bem daqueles que amam a Deus. Romanos capítulo 8, versículo 28. Essa é a passagem que eu mais amo. A palavra de Deus toda é viva. Mas essa é a palavra que... Escolha a palavra da tua vida, Padre. Essa. Tudo concorre para o bem daqueles que amam a Deus.
3: Eu te amo.
0: No mundo em que as pessoas... Veja, se você não amar Deus sobre todas as coisas, Ele é acima de tudo.
3: Eu te amo.
0: Mas quando você o ama, você vai ser impedido a amar o próximo.
3: Eu te amo, Jesus.
0: E também se amar.
3: Eu te amo, Jesus.
0: Esse é o problema. Quantas pessoas que hoje não se amam? Não é narcisismo, mas é o básico. Senhor, eu te agradeço pelo teu amor profundo. Nós vamos ir para o intervalo repetindo 3 vezes comigo. Eu sou uma bênção.
1: Eu sou uma bênção.
0: Eu não sei o que os outros andam falando de você. Não interessa o que falaram para você. Veja, eu estou usando o verbo ser. Em Cristo Jesus eu estou dizendo isso. Segunda vez. Eu sou uma bênção.
1: Eu sou uma bênção.
0: Tem uma pessoa que ela não está uma bênção. Você está no fundo do poço. Mas eu já te vejo como Deus te vê. Como é que Ele me vê, Padre? Aí vamos para o intervalo. Eu sou uma bênção.
1: Eu sou uma bênção.
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8: E abençoais, santificais, exorcizai, 9 horas, essa água, Senhor, remédios. E eu termino com essa frase. E essa frase tem um poder, mulher no feminino. Eu sou vitorioso pelo sangue de Jesus.
9: Eu sou vitorioso pelo sangue de Jesus.

0: E hoje, 8 de setembro, festa da Natividade de Nossa Senhora. Uma terça-feira de paz para você. E depois de um 7 de setembro de feriado, desfiles cívicos, grito dos excluídos, vamos festejar hoje a natividade da bem-aventurada Virgem Maria, filha de Santa Ana e de São Joaquim. Ela certamente recebeu o nome de Miriam, em hebraico. No latim, o nome foi traduzido para Maria. E essa festa da natividade do nascimento teve origem no Oriente, lá pelo século V, e chegou ao Ocidente, nossa região, pelo século VII. Celebrar o nascimento de uma criança é celebrar o dom da vida, a iniciativa de Deus Criador. No caso de Maria, a mãe de Jesus, temos o destaque de ter sido ela preservada do pecado original em vista da gestação do Filho de Deus. Que a festa do nascimento da Mãe de Jesus nos ajude a renovar nosso compromisso com a defesa da vida e com a qualidade de vida de todas as crianças, particularmente as que estão em regiões de maior pobreza e de guerras. Estamos começando o nosso tempo de paz. E para iniciar bem o nosso encontro de hoje, busquemos as luzes do alto, peçamos a bênção de Deus e lhe consagremos esta terça-feira. Reze comigo. Eu te adoro, meu Deus, e te amo de todo o coração. Agradeço-te por me teres criado, feito cristão e conservado até hoje. Ofereço-te as ações deste dia. Faz que sejam todas segundo a tua santa vontade, para a maior glória tua. Preserva-me do pecado e de todo o mal. E seja a tua graça sempre comigo e com todos os meus caros. Assim seja. Mensagem do Venerável Dom Antônio Lustosa. No dia do aniversário natalício da Santíssima Virgem, é doce recordar os privilégios a divina bondade lhe prodigalizou. E todas essas graças redundam em benefício nosso, pois a Mãe de Deus deveria ser também nossa mãe. Para torná-la digna de tão sublime missão, ser mãe do seu filho, Deus decretou que ela seria concebida sem a mácula original, e a que ao nascer já trouxesse em sua alma imaculada graças maravilhosas. A Virgem Santíssima correspondeu plenamente à munificência divina, de sorte que nenhuma parcela das riquezas celestes que lhe foram concedidas se perdeu, como infelizmente tantas vezes sucede com os pobres mortais como nós, que não sabemos aproveitar o dom de Deus. O Senhor Deus lhe deu um coração bondosíssimo, a fim de que se apiedasse da pobre humanidade e por ela intercedesse junto à divina justiça. E assim a Virgem se tornou Mãe da Misericórdia e Consoladora dos aflitos. E esta é a palavra que está iluminando esta terça-feira. Ela dará à luz um filho, e tu lhe darás o nome de Jesus. Mateus 1, versículo 21.
1: Olá, meu nome é Vera Lúcia Marcos, sou de Praia Grande, São Paulo. Eu recebo a meditação todos os dias com muita alegria. Eu não começo o meu dia sem ouvi-la e compartilhar com o grupo da catequese. Eu sou catequista aqui na paróquia Nossa Senhora das Graças e todos os catequizandos estão incluídos num grupo em que eu divulgo todos os dias a meditação do Padre João Carlos. É muito gratificante começar o dia com uma explicação tão suave, tão nítida, tão clara da forma que ele passa. O sentimento é só de gratidão.
0: Muito obrigado, Vera Lúcia. Também aqui do nosso lado, vai muita gratidão a você que acolhe a meditação, a palavra do Senhor, e transmite, compartilha e assim evangeliza outras pessoas. Gratidão também por isso. E confira agora a lista dos ouvintes contemplados com brindes e presentes sexta-feira passada. Vão receber livros de espiritualidade Maria do Patrocínio, de Remígio, na Paraíba, ouvinte da Rádio Integração FM. Maria Valdízia dos Santos, de Juazeiro do Norte, ouvinte da FM Padre Cícero. Karina Suzana Silva de Abreu, de Caetés, Abreu e Lima, Pernambuco, ouvinte da Rádio Dom Bosco FM de Caetés. Sayara Barbosa, do Curado 4, em Jaboatão dos Guararapes, ouvinte da Recife FM. Flávia Regina de Lima, de Olinda, ouvinte da Olinda FM. Hélio Júnior Bezerra Ribeiro, do Leblon, no Rio de Janeiro, ouvinte da Rádio Amanhecer. Maria Neiva Nogueira, da cidade de São Pedro, no estado de São Paulo, ouvinte da Rádio 9 de Julho. Vão receber a Bíblia Sagrada Vilma Lúcia Alves Barbosa, de Afogados da Ingazeira, ouvinte da Rádio Pajeú FM. Francisca Carvalho Santos, de Araripina, ouvinte da Rádio Arari FM. E Cleide Dalva Carvalho, de Oeiras, do Piauí, ouvinte da Rádio Educativa Cristo Rei FM. 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

0: Nesta Semana da Pátria, a presidência da Conferência Nacional dos Bispos do Brasil dirige uma palavra de esperança ao povo brasileiro. Brasil, nossa pátria, nossa responsabilidade. Celebrar o Dia da Independência é renovar nosso compromisso com um Brasil livre e soberano, democrático, justo e fraterno. Em um momento marcado por polarizações políticas, tensões institucionais e internacionais, por uma grave crise na mais alta corte do país e dificuldades que pesam sobre a vida das famílias, somos chamados a recordar aquilo que nos une e a colocar o bem comum acima dos interesses particulares. O Brasil precisa de paz e diálogo. As diferenças políticas são próprias da democracia, mas não podem nos transformar em inimigos. A violência, a mentira, a desinformação e os discursos de ódio ferem a nossa convivência. Precisamos reaprender a discordar sem romper os vínculos que nos fazem um só povo. O Brasil precisa de democracia e responsabilidade. Às vésperas das eleições, reafirmamos o respeito à Constituição, às instituições republicanas e à soberania nacional. O voto é expressão de liberdade e deve ser exercido com consciência, sem manipulação, corrupção ou instrumentalização da fé. O Brasil precisa cuidar do seu povo. Não há verdadeira independência enquanto tantos sofrem com a pobreza, o endividamento, as desigualdades e condições de trabalho que comprometem o descanso e a convivência familiar. A economia, a política e as instituições somente encontram sua razão de ser quando estão a serviço da dignidade humana e do bem comum. Nesta Semana da Pátria, queremos dizer, sobretudo, não percamos a esperança no Brasil. Somos maiores que nossas divisões. Podemos transformar diferenças em diálogo, dificuldades em compromisso e esperança em responsabilidade. Confiamos nossa pátria à proteção de Nossa Senhora Aparecida. Que Deus nos conceda sabedoria e coragem para construirmos juntos um Brasil reconciliado, soberano, justo e fraterno. Felizes os que promovem a paz, porque serão chamados filhos de Deus. Mensagem da presidência da Conferência Nacional dos Bispos do Brasil. 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
2: Padre João Carlos, estou Rita de Cássia Freitas, da cidade de Bom Sucesso, na Paraíba. Estou enviando esse áudio através da Rádio Cultura 104.9 da cidade de Bom Sucesso, onde tivemos a alegria de trazer o seu programa Tempo de Paz para esta rádio, onde tem muita audiência. Estou muito feliz em participar deste estudo do livro do Apocalipse, onde tem me ajudado muito a tirar muitas dúvidas, e espero que todos que faz parte desse estudo também compreendam com a intenção de evangelizar. Agradeço a Deus por o senhor existir, Padre João Carlos, de ter essa missão tão bela de evangelizar. E parabenizo também a AMA pelos 30 anos de evangelização, de sua existência no mundo tão perturbado, onde precisa tanto da evangelização.
0: Muito obrigado, Rita de Cássia, por sua mensagem. Aproveito para cumprimentar os ouvintes da Rádio Cultura, aí de sua cidade de Bom Sucesso. E a missão, Rita de Cássia, é de todos nós. Estamos aqui fazendo a nossa parte, você aí fazendo também a sua parte, e nós a parabenizamos. Deus a abençoe. Nesta semana, nós estamos lançando no Spotify o álbum Padre João Carlos ao vivo, com 12 faixas gravadas em show no Recife. Você canta comigo a faixa Quando Eu Quero Falar com Deus.

0: Uma canção que nos aproxima de Deus. Como diz o Salmo 145, o Senhor está perto de todos os que o invocam. 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Nossos parabéns hoje vão para o Bispo de Caruaru, Dom José Rui Gonçalves Lopes, pela passagem hoje do aniversário de sua ordenação episcopal. Cumprimentamos também as emissoras parceiras que hoje estão de aniversário: Rádio Asa Branca FM de Salgueiro, Rádio Brasília Teimosa FM do Recife. Ainda de parabéns hoje, Joab Nascimento, operador da Rádio Patu News FM de Senador Pompeu no Ceará, e Beto Dutra, diretor da 104 FM de Bezerros. Hoje, além do dia da natividade de Nossa Senhora, celebrando seu nascimento, é também dia internacional da alfabetização, lembrando a importância da educação. Nossas boas-vindas às emissoras parceiras que a partir de hoje transmitem em rede o nosso programa Tempo de Paz. Rádio Nossa Terra FM 87,9 da cidade de Colônia do Piauí. Cumprimentamos o senhor José Vieira Guedes, diretor de programação. Web Rádio Tempo de Graça da cidade Magalhães de Almeida, no Maranhão. Cumprimentamos o diretor Raimundo Filho. E Rádio Cairós 87,9 FM de Santana do Banhuaçu, em Minas Gerais. Um cumprimento especial ao diretor da emissora, João Batista dos Reis. Bem-vinda, Rádio Nossa Terra FM, de Colônia do Piauí. Bem-vinda, Web Rádio Tempo de Graça, de Magalhães de Almeida, no Maranhão. Bem-vinda, Rádio Cairós FM, de Santana do Manhuaçu, em Minas Gerais. 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Claro, você vai precisar de ajuda para entender tantas visões e sonhos. 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Sexta-feira que vem, dia 11, faço show em Fortaleza, na Paróquia da Piedade, na abertura da festa da padroeira.
1: A sua bênção, Padre João Carlos. Eu sou a Dulce Fiorese, de Boa Esperança, paróquia Nossa Senhora das Graças, diocese de São Mateus, no Espírito Santo.
2: Padre João Paulo, eu sou aqui de Natal, Rio Grande do Norte, escuto o senhor pela Rádio Rural 91.9.
3: Padre João Carlos, eu sou Francisca Dias, sou da paróquia Nossa Senhora da Conceição, moro no bairro Santa Catarina, em Ipiranga, Piauí. Escuto o programa pela Rádio Cristo Rei de Oeiras.
4: Eu ouço o senhor pela Rádio Rural de Natal.
5: Aqui é Ivete, da cidade de Barreiros, Pernambuco. Escuto o senhor pela Rádio Cultura 87.9.
6: Padre João Carlos, meu nome é Suzana, escuto o senhor pela Rádio Olinda.
7: Padre João Carlos, aqui é Lúcio de Eliana. Escutamos seu programa pela Rádio Rural, moramos aqui em Natal.
8: Sou a Maria Zelda, aqui de São Paulo. Eu escuto o senhor muito tempo. É na 9 de julho, aqui em São Paulo.
0: É uma alegria ouvir a voz de vocês e contar com a sua audiência. Toda sexta-feira, nosso programa Tempo de Paz contempla os ouvintes com brindes e presentes. 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Pergunta para a nossa conversa de hoje: você tem interesse em fazer esse curso sobre o profeta Daniel? Enquanto você providencia sua participação, a gente vai para um breve intervalo, mas volta já.
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8: Mais um feminicídio. Maria Madalena da Silva, de 49 anos, foi morta a golpes de faca na madrugada de ontem na zona rural de São José da Coroa Grande, no litoral sul do estado. De acordo com a polícia, o crime foi praticado pelo companheiro dela, Aguinaldo Pedro da Silva, de 56 anos, na casa da família. A polícia encontrou o homem dentro de um dos quartos da residência, com as roupas sujas de sangue e com duas facas na cintura. Uma delas foi utilizada no crime. Aguinaldo foi autuado em flagrante pelo crime de feminicídio consumado. Em seguida, foi encaminhado para audiência de custódia e recolhido ao sistema prisional, ficando à disposição da justiça.
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10: Neste mês da Bíblia, todas as comunidades católicas estão comprometidas em proporcionar o estudo do livro do profeta Daniel. Essa é uma programação do setor de animação bíblica da Conferência Nacional dos Bispos do Brasil, portanto, de toda a igreja do país. 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Ele ajuda as comunidades humilhadas pelos dominadores de plantão a entender que Deus é o Senhor da história e tudo está em suas mãos. Ele é fiel e justo. Claro, aqui no nosso programa também nós vamos fazer nossa parte, ajudando os ouvintes a conhecerem o livro de Daniel, ou ao menos a cultivarem um interesse por ele e pelas iniciativas de estudo que as comunidades estão promovendo. Mas de maneira particular, nós queremos dar uma contribuição mais robusta com o curso bíblico sobre o livro do profeta Daniel, ministrado em 10 aulas pelo YouTube. O curso vai ser oferecido de 14 a 25 desse mês, portanto, segunda-feira que vem começa. São aulas de 40 minutos e vão começar sempre às 8 da noite. Serão duas semanas de estudo, garanto que você vai gostar muito. Esse mês de setembro há de ser um mês de crescimento no conhecimento da palavra de Deus para você e para todos nós. A pergunta para a nossa conversa de hoje é essa: você tem interesse em fazer esse curso do profeta Daniel?
9: Você tem uma linha direta com a nossa produção. 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
10: O curso do profeta Daniel, que nós vamos ministrar, começa segunda-feira que vem. E você tem interesse em fazer esse curso? Muitas mensagens estão chegando. Onélia Suter, de Blumenau, Santa Catarina, tem um interesse em fazer o curso e também em receber a meditação diária. Onélia, para se inscrever no curso ou fazer ou receber a meditação, é só fazer contato pelo WhatsApp da AMA, 81 8239 6686. Através desse WhatsApp você tem acesso fácil às informações sobre o curso bíblico, sobre receber a meditação da palavra e outras coisas mais. 81 8239 6686. Neuza Meireles, de Santana do Livramento, no Rio Grande do Sul, tem interesse em participar do curso, padre. Tereza Adélia Manuel, da província de Luanda, norte, em Angola. Quero inscrever-me no curso bíblico do profeta Daniel. Já estou inscrita e acompanho as aulas do Apocalipse. Carlos Alberto Borges, de São José dos Campos, em São Paulo. Sim, eu quero fazer o curso do profeta Daniel. Baseado nos outros cursos que fiz, esse será maravilhoso, além da ampliação de conhecimentos. Vamos ouvir as mensagens que estão chegando em áudio? Pode soltar.
11: Meu nome é Sônia Renda, eu moro na Alemanha e tenho interesse em fazer o curso bíblico com o padre João Carlos.
10: Vai ser uma honra contar com sua participação, Sônia.
12: Olá, padre João Carlos e toda a equipe. Meu nome é Terezinha Pouso de Carvalho, sou de Itajaí, Santa Catarina. Tenho interesse em fazer o curso bíblico, sim. Já fiz alguns e aprendo sempre coisas novas. Sou catequista de IVC, adulto e batismo.
10: Então, Terezinha, você vai estar no lugar certo. O curso é para ajudar a aprofundar o conhecimento da palavra de Deus e, portanto, também as bases de nossa fé cristã.
13: Padre João Carlos, aqui é a Aurineide Lopes, de Fortaleza. Eu já estou fazendo o curso do livro do Apocalipse. E como o Senhor

0: Eu sou a irmã Filomena Teresa Chova, da Congregação das Irmãs Sanja de Clunin, missionária Angola, paróquia São Paulo, Luanda. E quero fazer o curso bíblico com o padre João Carlos, do profeta Daniel.
1: E você falou da paróquia de São Paulo, de Luanda, e logo me deu aquela lembrança daquele show que nós fizemos o ano passado aí na paróquia de vocês. Seja bem-vindo ao nosso curso, irmã Filomena.
2: Eu sou Arlete Rodrigues, falo a partir dos Estados Unidos da América. O estado é Massachusetts, a cidade é New Bedford. Sim, tenho interesse em fazer este curso. Muito obrigada, padre.
1: E olha que oportunidades a providência nos abre com os meios de comunicação hoje. Através do YouTube, Arlete, nos Estados Unidos, vai poder nos acompanhar tranquilamente nesse estudo.
3: Padre João Carlos, aqui é Carlos Alberto, do Guadalupe, Olinda. Tenho interesse em fazer o curso do profeta Daniel. É muito importante esse curso.
1: Com certeza, Carlos Alberto. Nós vamos conhecer uma parte da escritura que certamente terá muitas mensagens importantes para nós, para nossa vida cristã, para nossa fidelidade a Deus.
4: Padre João Carlos, aqui é o professor Cláudio Sidney, no Rio Grande do Norte. Escuto o seu programa Tempo de Paz pela Rádio 91.9, a Rádio Rural. E eu gostaria de participar desse curso. Eu tenho muito interesse porque o senhor explica muito bem. Estou fazendo Apocalipse 8 e estou gostando.
1: Muito obrigado, Francisca. É bom lembrar a todo mundo que está fazendo o estudo do Apocalipse, que nós agora damos uma parada, não é isso? Esses 15 dias, intensivamente, de segunda a sexta, a partir de segunda-feira que vem, nós vamos fazer o curso do profeta Daniel. E depois retomamos o nosso estudo semanal da Segunda Bíblica, estudando o livro do Apocalipse, que vai até meados de dezembro.
5: Paz e bem, senhor padre João Carlos e toda a comunidade. Daqui é o Acílio Manuel, falo a partir de Luanda, Angola. Estou interessado em participar deste novo grande desafio que é o alimento que sustenta e toda esta vontade, desejo de aprofundarmos cada vez mais o nosso conhecimento para com a própria Bíblia. Estudar o livro do profeta Daniel é, senão, melhorar aquilo que exatamente nos aproxima, o conhecimento, trazer novos saberes, entender melhor a Bíblia, de formas então que possamos estar melhor situados em torno daquilo que é o pão que nos alimenta. Então, estou interessado e certamente que falo-ei de acordo com a orientação. Deverei seguir as orientações do senhor padre e vamos então cumprir com os 10 dias. Estamos juntos.
1: Muito obrigado, doutor Acílio Manuel. Com certeza o interesse que vocês que estão fora do país demonstram vai animar ainda mais o nosso povo a se comprometer com o estudo do profeta Daniel. E alguém pergunta: como é que eu faço para me inscrever nesse curso? Bom, primeiro, onde é que vai ser o curso? Vai ser no YouTube, canal Padre João Carlos. Começa segunda, de segunda a sexta, são 2 semanas, começando 8 da noite. Para se inscrever, você usa a plataforma simpla.com.br ou você faz através do WhatsApp da AMA, 81-8239-6686. Vou repetir esse WhatsApp, 81-8239-6686.
6: Padre João Carlos, eu sou Paulo Duarte, sou aqui da paróquia de São Francisco de Assis, em Itapajé, diocese Itapipoca. Em primeiro lugar, gostaria de parabenizar o senhor por essas suas iniciativas de passar esses conhecimentos tão importantes sobre a palavra de Deus, conhecimento da Bíblia, né? Dizer ao senhor que eu, como fiel à Conferência Nacional dos Bispos do Brasil, eu tenho maior interesse em participar

0: da formação do curso do profeta Daniel, seguindo as orientações e o pedido da nossa CNBB.
1: Muito obrigado, Paulo Duarte. Penso que um dos valores do nosso curso é estarmos em sintonia com toda a igreja no Brasil, está nesse esforço de estudo do livro do profeta Daniel. Nós estamos juntos. Nesta semana nós estamos lançando no Spotify o álbum Padre João Carlos ao vivo. São 12 faixas gravadas em show no Recife. Você canta comigo agora a faixa Paz pela Paz.

0: No mundo de pouco diálogo e de muita violência, de conflitos e guerras, nos cabe apostar na paz, trabalhar pela paz e ser gente de paz. E eu agora vou dizer o telefone da AMA para você que tem interesse na Romaria da Família Salesiana, a Jaboatão, no próximo dia 20 de setembro. É o Santuário de Nossa Senhora Auxiliadora. O telefone da AMA para você se informar é esse: 3224-9284. Ligue agora: 3224-9284. Toda sexta-feira, nosso programa Tempo de Paz contempla os ouvintes com brindes e presentes. Para essa sexta, nós temos à sua disposição inscrições para o curso bíblico sobre o profeta Daniel e capelinhas de Nossa Senhora Auxiliadora. Para participar, você manda um zap para a gente, 81996444899. Diga o seu nome e o nome da rádio que você está escutando. 81996444899. Ela dará à luz um filho e tu lhe darás o nome de Jesus. Mateus capítulo 1, versículo 21. Palavra que vamos meditar no próximo bloco. Por favor, prepare água para a bênção. A gente volta já.
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14: 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Para os aposentados e pensionistas que recebem valores superiores ao piso nacional, o reajuste segue um outro critério.
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0: Ela dará à luz um filho e tu lhe darás o nome de Jesus. Vamos abrir o livro da Palavra de Deus, hoje em Mateus, capítulo 1. A origem de Jesus Cristo foi assim. Maria, sua mãe, estava prometida em casamento a José e antes de viverem juntos, ela ficou grávida pela ação do Espírito Santo. José, seu marido, era justo e, não querendo denunciá-la, resolveu abandonar Maria em segredo. Palavra da Salvação. Ela dará à luz um filho e tu lhe darás o nome de Jesus. Mateus capítulo 1, versículo 21. Nesse trecho do Evangelho de Mateus, temos o drama tão maravilhoso e fundamental da história da nossa salvação. A iniciativa do Pai, a ação do Espírito que gera vida, a colaboração de Maria e de José e a vinda e a atuação salvadora de Jesus. O Pai enviou Jesus por amor ao mundo para nossa salvação. Diz o Evangelho de São João, Deus amou tanto o mundo que enviou o seu Filho único. O Espírito Santo é quem fecunda o seio virginal de Maria e ela concebeu do Espírito Santo. Jesus aceitou a missão que o Pai lhe confiou. Como diz o Salmo, vim com prazer, ó Pai, para fazer a vossa vontade. Então, a vinda de Jesus na carne é obra do Pai que o enviou. Dele próprio, o Filho, ao aceitar a missão confiada pelo Pai, e do Espírito Santo que fecunda o ventre materno. Na encarnação, vemos a atuação das três pessoas da Trindade Santa. Mas na história de nossa salvação, o Deus Onipotente quer contar com a participação humana. Na vinda de Jesus, o Pai solicitou a participação de Maria e de José. Contemplemos a colaboração de Maria e de José no plano do Pai. Ela dará à luz um filho, diz o anjo. Essa é a colaboração de Maria. O Pai a escolheu e a preparou para essa sublime missão. O Senhor está contigo, disse-lhe o anjo. Deus, da sua misericórdia, a elegeu, como ela o reconheceu em seu Magnificat. O Espírito Santo, que gera vida, assiste nessa missão de trazer à vida humana o Filho. Nela gera Jesus. José e Maria participam dessa missão. E a participação de José está clara nessa palavra do anjo. Ela dará à luz um filho e tu lhe darás o nome de Jesus. Na comunidade judaica, o pai reconhece o filho ao lhe atribuir o nome. Isso quer dizer que José recebeu o menino como filho, assumiu responsabilidade de pai em relação à criança que Maria gerou. Os dois, José e Maria, cada um a seu modo, os dois participam do projeto salvador de Deus de enviar ao mundo o Salvador. Ele vai salvar o seu povo dos seus pecados. Vamos guardar a mensagem. Nós vemos nessa passagem a iniciativa do Pai, a obediência do Filho e a comunicação da vida pelo Espírito Santo. Com a colaboração de Maria e de José, Jesus vem a nós como salvador de nossa história humana. É maravilhoso e desconcertante que Deus precise de nós para levar adiante o seu projeto de salvação. Maria e José são hoje modelos de como podemos participar da obra de Deus na fé, com generosidade e em espírito de obediência. Generosamente, eles põem-se a serviço da causa de Deus, que é a salvação do seu povo. Ela dará à luz um filho e tu lhe darás o nome de Jesus. Mateus, capítulo 1, versículo 21. 5 segundos para você falar com Deus. Senhor Jesus, hoje celebramos a natividade de Nossa Senhora, isto é, o seu nascimento, uma festa que sublinha o caminho de preparação para a tua vinda ao mundo. O Pai escolheu Maria para tua mãe e a preparou, separando-a do pecado desde a sua concepção. Tu, Senhor Jesus, és o sol da justiça que nos veio visitar, como disse Zacarias. Ela é a barra da manhã que anuncia a chegada do sol. Senhor Jesus, teu pai adotivo, José, recebeu o encargo de te conferir o nome. O nome na cultura do Oriente Médio era a missão que a pessoa recebia, a sua identidade. Tu recebeste o nome de Jesus. O anjo explicou a razão desse nome, porque salvarias o povo dos seus pecados. Pela profecia de Isaías, também tinhas outro nome, Emmanuel, Deus conosco. É pelo ventre de Maria e pelos braços de José que entraste em nossa humanidade, assumindo a nossa história, fazendo-te Emmanuel. Seja bendito o teu santo nome, hoje e sempre. Amém. E agora, por favor, incline um pouco a sua cabeça para receber a bênção. O Senhor te abençoe e te guarde. Amém. O Senhor tenha misericórdia de ti. O Senhor te dê saúde e paz. E te abençoe o Deus Todo-Poderoso, Pai e Filho e Espírito Santo. Amém. Vamos viver a palavra. 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E agora a hora da bênção da água. Apresente aí a sua água.
10: Eu te peço desta água que tu tens. És água viva, meu Senhor.
0: Deus eterno e todo-poderoso, fonte e origem de toda a vida, abençoa esta água e renova em nós a fonte da vida de tua graça, a fim de que nos livre de todos os males e possamos nos aproximar de ti com o coração puro e receber a tua salvação. Abençoa, Senhor, esta água, em nome do Pai e do Filho e do Espírito Santo. Amém. Você pode beber um pouco dessa água agora, ou também aspergir a sua casa com ela.

0: Bendigamos a Deus pelo encontro de hoje. Obrigado, Senhor, pois teu é o reino, o poder e a glória para sempre. Até amanhã, se Deus quiser.
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0: Louvado seja nosso Senhor Jesus Cristo, para sempre seja louvado. Queridos filhos e filhas, que a paz de Jesus esteja com você, onde quer que você se encontre, onde quer que você esteja. Hoje é quarta-feira, perdão, terça-feira de Jesus das Santas Chagas. E o meu equívoco é porque hoje é dia de Nossa Senhora da Luz dos Pinhais, padroeira da Arquidiocese de Curitiba, padroeira da cidade de Curitiba. E hoje nós vamos celebrar pedindo que Nossa Senhora da Luz dos Pinhais nos abençoe e nos proteja. Terça-feira das Santas Chagas de Nosso Senhor Jesus Cristo. Quero saudar a todos a partir da Rádio Evangelizar, de onde tudo começa. Saudar as rádios irmãs, cujos nomes cito neste momento: Rádio Recife, FM de Recife. Saúdo a você pela TV Evangelizar, sinal digital em todo o país, em várias cidades, canal aberto. Pelo YouTube, Padre Manzotti Oficial, e pelos aplicativos da Associação Evangelizar é Preciso e todas as plataformas digitais. Eu repito, hoje, terça-feira das Santas Chagas, nas tuas chagas colocamos a nossa confiança, por suas chagas fomos curados. E hoje, dia da padroeira de Curitiba, dia da padroeira da Arquidiocese de Curitiba, Nossa Senhora da Luz dos Pinhais. Tudo isso aqui no Experiência de Deus e também Natividade de Nossa Senhora. Em nome do Pai, do Filho, do Espírito Santo. Amém. A origem de Jesus Cristo foi assim. Maria, sua mãe, estava prometida em casamento a José. E antes de viverem juntos, ela ficou grávida pela ação do Espírito Santo. José, seu marido, era justo e, não querendo denunciá-la, resolveu abandonar Maria em segredo. Enquanto José pensava nisso, eis que o anjo do Senhor apareceu-lhe em sonho e lhe disse: José, filho de Davi, não tenhas medo de receber Maria por tua esposa, porque ela concebeu pela ação do Espírito Santo. Ela dará à luz a um filho e lhe darás o nome de Jesus, pois ele vai salvar o seu povo dos seus pecados. Tudo isso aconteceu para se cumprir o que o Senhor havia dito pelo profeta: eis que a virgem conceberá e dará à luz um filho. Ele será chamado pelo nome de Emanuel, que significa Deus conosco. Chegado o momento da plenitude dos tempos, segundo alguns evangelistas assim falam, quis o Senhor enviar o seu próprio filho e se valeu de uma mulher chamada Maria. Se valeu de uma mulher chamada Maria. E não por ação humana, mas pela ação do Espírito Santo, ela ficou grávida. Foi quando José pensou em deixá-la em segredo. Mas o anjo disse: José, filho de Davi, não pense nisso. Acredite, o que aconteceu foi obra do Espírito Santo. E acredite, José, ela dará à luz a um filho, seu nome será Jesus. E será ele que vai salvar um povo dos seus pecados. Hoje celebramos a natividade de Nossa Senhora. Hoje celebramos o nascimento de Nossa Senhora. Rendemo-nos à Santa Virgem Maria e peçamos à Mãe de muitos títulos, de muitos nomes, que interceda a Deus por nós, que interceda a Deus. Hoje, por intercessão de Maria, qual a graça você quer pedir ao Senhor das Santas Chagas? Por intercessão de Maria, qual o pedido que você quer fazer?
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0: Nossa Senhora, hoje celebramos a tua natividade, mas já lembramos que o teu sim há de coar por toda a vida, desde quando geraste o filho, também passando pelo momento do alto da cruz, quando lá estava e ficaste de pé firme, confiante, sabendo que aquele momento era transitório, mas o coração de mãe sofria. Nossa Senhora, hoje, terça-feira das Santas Chagas, nós te pedimos, fazei-nos também, nos nossos calvários, a permanecermos de pé junto à cruz do Senhor. Que nos nossos calvários podemos tê-la como nossa presença de materna. Que tenhamos a certeza que sempre estarás conosco, mãe. Fique conosco, mãe, no nosso calvário. E neste momento eu convido você. Qual a intenção você quer colocar hoje? Qual a intenção que você quer colocar hoje? Claro que é a Jesus, por intercessão de Maria. Claro que é a Jesus, por intercessão de Nossa Senhora. Você sabe, nós estamos em plena novena da exaltação da cruz do Senhor, quinto dia. Voltamos já, volte comigo.
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0: Filhos queridos, povo amado de Deus, terça-feira das Santas Chagas, então reze comigo, eterno Pai, eu vos ofereço as Santas Chagas de nosso Senhor Jesus Cristo para curar as de nossas almas. Mais uma vez, qual a intenção que você coloca diante de Jesus Cristo? Por intercessão de Maria hoje, celebrando o seu nascimento, uma das festas mais antigas da igreja que remonta ao século IV. Qual a intenção que você apresenta a Jesus? Quando hoje celebramos onde é sede da obra evangelizar é preciso Nossa Senhora da Luz dos Pinhais, que celebraremos na missa do meio-dia com toda a arquidiocese, coloque a sua intenção, escute esse testemunho, escute.
1: Padre Reginaldo, a sua bênção, meu Deus, nome é Maria Porto, sou aqui de Osasco, São Paulo.
0: Pois não.
1: E é com muita alegria que eu estou indo para a festa de Jesus da Santa Chaga de 2026. E não é a primeira vez que eu estou indo.
0: Que
1: já
0: maravilha.
1: Estive em 2024, 2025. E aí, como o senhor fala, né? Um ano nós estamos indo para pedir e isso. Outro ano voltamos para agradecer.
0: Amém.
1: E eu estou indo com meu coração cheio de alegria. Estou até emocionada, de gratidão por tantas bênçãos derramadas sobre a minha vida,
0: sobre
1: a vida da minha família, sobre a vida dos meus clientes. Padre, eu posso dizer que o senhor é meu pai na fé. Porque
0: Amém.
1: Através do senhor e através da sua obra, eu estou na igreja, eu sigo uma vida reta diante de Deus, eu e a minha família. Deus abençoe, padre. E até daqui a pouco, na festa de Jesus das Santas Chagas.
0: Sacristão, faça ecoar esse testemunho, sacristão. Meu abraço, querida Maria Porto, de Osasco, São Paulo. E eu espero você sim, espero todos para virem para celebrarmos, e é contagem regressiva, né? Já contagem regressiva, porque tá perto, é do dia 21 ao dia 27 de setembro, que eu espero vocês no Santuário de Nossa Senhora de Guadalupe e Jesus das Santas Chagas. A programação completa você encontra evangelizareprecisos.com.br, padremanzotti.com.br. E eu quero lembrar, segunda, terça, quarta, nós temos São Pio de Pietrelcina, quinta começa o trido, quinta, sexta, sábado, o dia todo, mas à noite nós teremos, e convido Curitiba, a região metropolitana, a trazerem velas, e quem estiver também, teremos à disposição, que vamos fazer aquela procissão linda, onde nós caminhamos, mais do que linda, de grande eficácia, evangelização, conversão pelas ruas. Olha a multidão que se reúne, onde nós fazemos a reflexão das chagas dolorosas de Jesus, contemplando a Via Sacra encenada. Isso no sábado, e no domingo as chagas gloriosas de nosso Senhor Jesus Cristo. Gente, se programe para a festa de segunda a domingo, 21 a 27 de setembro. Mais uma vez, seja bem-vinda, Maria Porto de Osasco, Dom João Bosco Barbosa de Souza, Diocese de Osasco. Filha de Deus, que a paz de Jesus esteja com você, filha.
2: Bom dia, padre.
0: Bom dia, Deus abençoe. Você pediu anonimato, mas de onde você fala?
2: Da cidade do Ceará.
0: Tá bom, então, filha de Deus, de algum lugar do Ceará. Seja bem-vinda. O que está acontecendo, filha?
2: Padre, eu queria pedir um conselho ao senhor, porque já faz 26 anos de casada e agora está sendo muito difícil para mim, muito. Já perdoei várias traições, ter filho, assim, entre o nosso casamento com outra pessoa, eu perdoei, já perdoei várias traições. Aí agora eu descobri umas conversas de traição e eu não aceito mais.
0: Bom, que o Divino Espírito Santo nos ilumine. Filha, você é casada há quanto tempo?
2: Eu sou amaziada há 26 anos.
0: 20?
2: 26.
0: Tem filhos?
2: Sim, tenho dois filhos casados e tenho uma que mora comigo,
0: tá.
2: A mais nova.
0: Você contou que o histórico, você falou, o histórico da sua vida nesses 26 anos é um histórico de traição, é isso?
2: Isso.
0: Ele teve filho fora do casamento, você perdoou.
2: Sim.
0: E o que foi a gota d'água?
2: A gota d'água é a traição, né? Porque quando, assim, com poucos dias que ele faz a traição, ele pede perdão, vem dizendo que está arrependido, e pede para a gente continuar, porque nós temos filhos. Com poucos dias está fazendo a mesma coisa, padre.
0: E hoje, como que você sente? Quais são os seus sentimentos? O que hoje você, o teu coração está mandando fazer?
2: Hoje meu coração está mandando fazer é separar. Separar, porque até da minha família, do meu primo, ele teve que me afastar com ciúme de mim.
0: Tá. Então, ó, ele faz as cachorradas e depois Isso. Ele te priva com ciúme.
2: Isso, padre. Aí ele culpa mim, né? Assim, ele fala que a culpada sou eu, porque ele tá fazendo isso, a culpada sou eu.
0: Bonito pra ele. Bom, mas, então, em que eu posso te ajudar?
2: Eu quero um conselho, que o senhor possa me ajudar, o que eu devo fazer.
0: Filha, eu não vou decidir por você. Eu não vou decidir. Mas, você mesmo, se você se ouvir, inclusive fica depois no ar, mas se você ouvir o teu próprio relato, você percebe que não tem futuro. Você percebe que não tem futuro. Porque uma coisa é errar, outra coisa é persistir no erro. E as palavras aceitam tudo. Ah, eu estou arrependido. Mas quem está arrependido tem que se emendar. Uhum. Tem que mudar. E não existe mudança.
2: Ele está bebendo constante, né? Assim, todos os dias. E fez um ano agora em agosto que eu peguei umas conversas dele também com outra pessoa. Quando chegou em casa à noite, ele me bateu por conta dessa pessoa.
0: Não. Aí já passou todo o limite possível. Você devia ter denunciado. Então, se foi para agressão física, agora eu lhe digo, realmente se aparte. Como os teus filhos veem isso? Alô?
2: Oi, padre.
0: Como seus filhos veem isso?
2: Não, meus filhos só dizem assim, eu não me meto. A minha filha mais nova que mora comigo, ela diz, mãe, poxa, a senhora não aceitava mais.
0: Filha, se ele partiu para a ignorância e te bateu, você deveria tê-lo denunciado. Não o fez, mas agora é hora de seguir seu caminho. Você tem casa?
2: Tenho, sim.
0: Então, só que é assim, filha, é aquela história, pense bem antes de decidir, para não ficar esse vai e volta, que aí fica feio. Uma decisão tem que ser bem tomada, entendeu? Alô?
2: Oi, padre.
0: Você está prestando atenção?
2: Estou sim, padre.
0: Então você já sabe a resposta, não preciso já. Eu dizer. E qualquer violência que ele fizer com você, não importa que seja o pai dos seus filhos, dê queixa. Você está escutando?
2: Estou, padre.
0: Dê queixa. Nada justifica a violência. Reze comigo mesmo que o sacristão está chamando o intervalo. Divino Espírito Santo.
2: Divino Espírito Santo.
0: Iluminai-me. Jesus das Santas Chagas, dai-me forças para fazer o que é certo. Amém.
2: Amém.
0: Deus abençoe. Deus a proteja. Nada justifica a violência, nem mesmo a traição. Eu volto já. Volte comigo.
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7: De novena em novena, graças e bênçãos são celebradas. Querido povo de Deus, com muito amor e gratidão, eu quero dizer, nós estamos lançando uma campanha, uma ação, eu gosto de usar a palavra correta, um lugar no seu coração. Essa ação nasceu de uma leitura orante que eu fiz com você aqui, da palavra de Deus, durante a Experiência de Deus. Se você lembrar, segundo Coríntios, capítulo 7, versículo 2, Paulo pede assim: dai-nos um lugar em vossos corações. E este texto de 2 Coríntios, capítulo 7, versículo 2, fez brotar esta ação. E queremos começar a lembrar que o nosso coração, o nosso da obra Evangelizar é Preciso, está sempre aberto para você. Se existe algo que nós estamos pedindo a você, é: se você precisa de oração, confie sua intenção à nossa obra. Dê um lugar no seu coração. E nós queremos receber com carinho todas as intenções e levar ao altar do Senhor. Fruto desta ação, você pode apontar o celular no QR Code. E então mande o seu pedido de oração pelo WhatsApp. 41-3221-6060. Também você pode ligar e pedir aos nossos atendentes que leve até a missa, e isso é feito, a sua intenção. 0800-410-6060. Queremos rezar por você. Aqui você tem um lugar no nosso coração. E eu peço, dê no seu coração um lugar para a obra Evangelizar é Preciso. Ação, um lugar no seu coração. Faça o seu pedido de oração. E agora, vamos juntos. Bíblia aberta, cartilha de oração. Segundo Coríntios, hoje, capítulo 12, versículo 1, seguintes. Você tem gostado da leitura orante? Quero lembrar agora e reprise às 10 da noite, mas fica no YouTube e todo final de tarde vai para o YouTube Padre Manzotti com um recorte, que é a leitura orante. Tem te tocado segundo Coríntios? Eu confesso para você, para mim tem sido uma descoberta constante. Cada vez que eu leio, salta aos olhos os apelos de Deus. Escutemos, rezemos. 2 Coríntios capítulo 12, versículo 1. Embora não adianta nada, eu preciso me gabar de mim mesmo. Agora vou falar a respeito das visões e revelações que o Senhor me tem dado. Conheço um cristão há 14 anos. Foi levado de repente até o mais alto do céu. Não sei se isso de fato aconteceu ou se ele teve uma visão, somente Deus sabe. Paulo contando um fato. Ele conhece um cristão que há 14 anos, preste atenção, foi levado de repente até o mais alto céu. Paulo mesmo diz, eu não sei se isso aconteceu ou se ele teve uma visão, Deus o sabe. Repito, sei que este homem foi levado de repente ao paraíso. Eita, padre, alguém já foi para o paraíso e voltou? É o que eu estou acabando de ler. O homem foi levado de repente ao paraíso. Não sei se isso de fato aconteceu ou se foi uma visão, somente Deus sabe. E ali, ele ouviu coisas que palavras humanas não conseguem contar. Eu me gabarei deste homem, mas não me gabarei de mim mesmo, a não ser das coisas que mostram as minhas fraquezas. No entanto, se eu quisesse me gabar de mim mesmo, isso não seria uma loucura, porque eu estaria dizendo a verdade. Mas eu não me gabarei, pois quero que a opinião das pessoas tem de mim se baseie naquele que me viram fazer e me ouviram dizer. Não quero falar de mim mesmo. Eu quero que as pessoas falem de mim pelo que me viram fazer e me ouviram dizer. Olha aqui uma boa proposição. Não falarmos de nós mesmos. Que as pessoas, se forem falar de nós, mesmo como cristão e como religiosos, seja por aquilo que fazemos e falamos. Mas para que não ficasse orgulhoso demais por causa das coisas maravilhosas que vi, eu recebi uma doença dolorosa. Padre, que é isso? Sim. Por causa das coisas maravilhosas que eu vi, eu recebi, que é uma doença dolorosa. É como um espinho no corpo. Versículo 7, você já ouviu dizer que Paulo recebeu e conviveu com espinho na carne? Já ouviu isso, né? Não? Olha hoje, ele veio como mensageiro de Satanás para me dar bofetadas e impedir que eu ficasse orgulhoso. Escute mais. Versículo 8, é forte, gente, é forte. 3 vezes orei ao Senhor pedindo que ele me tirasse esse sofrimento, mas ele me respondeu: a minha graça é tudo que você precisa, pois o meu poder é mais forte quando você está fraco. Portanto, eu me sinto muito feliz em me gabar das minhas fraquezas, para que assim a proteção do poder de Cristo esteja comigo. Eu me alegro também com as fraquezas, os insultos, sofrimentos, as perseguições e as dificuldades pelos quais

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3: Que nessa Bíblia diz espinho no corpo. Veja, Paulo teve que lidar com isso. Versículo 7: para que eu não ficasse orgulhoso, às vezes e quase sempre, as provações, as dificuldades nos vêm para que não nos orgulhemos de nós e lembremos da nossa humanidade, que somos seres humanos perecíveis, frágeis. E diz o texto: eu recebi uma doença dolorosa que é como um espinho na carne. Qual o teu espinho na carne? Qual o teu espinho na carne? Diz ele: três vezes orei.

0: três vezes orei, pedindo que me tirasse este sofrimento. Mas ele me respondeu: quem? Deus. A minha graça é tudo o que você precisa, pois o meu poder é mais forte quando você está fraco. Você consegue entrar nesse mistério que Paulo está mostrando? Às vezes o espinho na carne quer nos levar a desistir. Às vezes Deus nos responde: eu deixarei, eu permitirei isso, porque quando você está fraco, você conta mais com a minha graça. Quando você se sente humano, você me permite mais trabalhar. Portanto, o espinho na carne não foi motivo para Paulo fugir da missão. Qual o teu espinho na carne? E lembre-se do que Deus está dizendo hoje: basta ter a minha graça. Basta ter. Três vezes ele pediu, mas Deus não tirou. Escute, três vezes ele pediu. Paulo rezou. E Deus disse: basta-te a minha graça. Filhos, nunca esqueça que Deus, as nossas orações, pode dizer sim. Pode dizer não. Pode dizer ainda não. O sim, porque nos ama. O não, porque nos ama. O ainda não, porque nos ama. Basta-te a minha graça. Vai. E Paulo foi. Continuou. Não recuou. Com um espinho na carne. Esta foi a belíssima leitura orante do dia de hoje. Silvânia, que a paz de Jesus esteja com você.
1: Amém, padre. Bom dia, sua bênção.
0: Deus abençoe, Silvânia. Você fala de onde?
1: Eu falo de Fátima do Sul, Mato Grosso do Sul.
0: Meu abraço a Fátima do Sul, Mato Grosso do Sul. Como que você me acompanha?
1: Padre, quando eu estou em casa, eu acompanho pela Fátima FM 87.9. Quando eu estou trabalhando, eu acompanho pelo aplicativo.
0: Tá certo. Diga lá, Silvânia.
1: Padre, como esse mês é um mês muito abençoado, um claro. Mês da Bíblia.
0: Mês das Santas Chagas.
1: Eu quero pedir oração e quero anunciar também. Vou primeiro pedir oração.
0: Vamos.
1: Eu quero pedir oração para minha irmã, Márcia.
0: Márcia.
1: Ela, até os médicos já falou que ela tá em pé hoje, porque ela é uma mulher muito de fé, né?
0: Sim.
1: E como esse mês é um mês muito abençoado, eu quero tomar posse, e ela também, ela tá ouvindo o senhor, padre.
0: Opa, Márcia. Deus a abençoe na sua enfermidade, não sei o que é, mas que Deus a abençoe. Jesus das Santas Chagas, derrame uma gota do seu preciosíssimo sangue sobre você, Márcia.
1: É coluna, padre.
0: Coluna, sei bem quanto dói isso.
1: Dói, ela sente muita dor de cabeça, muita dor.
0: Tá.
1: E eu tenho fé em Jesus das Santas Chagas, que ele vai derramar uma preciosíssima gota do seu sangue.
0: Certo, levarei na missa do meio-dia que eu vou rezar. Continue.
1: Tá, ela faz o terço das Santas Chagas com o senhor.
0: Certo.
1: Ela é muito de fé.
0: Pois não.
1: E quero anunciar, padre, que eu sou uma associada.
0: Obrigado.
1: Há mais de 10 anos.
0: Olha aí.
1: Vou ser uma mensageira de Jesus das Santas Chagas.
0: Toca o sino e a corneta, sacristão. Que maravilha! Muito. Vai lá, vai ser?
1: Vai ter um encontro agora, dia 19, em Dourados. É o primeiro encontro das líderes mensageiras.
0: Quando vai ser?
1: Dia 19 agora desse mês.
0: Olha aí, gente, já aproveito a anunciar todos os mensageiros de Mato Grosso do Sul. Estejam.
1: E eu vou nesse encontro.
0: Estejam
1: e
0: em Dourados e vai ser aonde, querida?
1: Vai ser na casa de retiro.
0: Tá certo, olha que notícia maravilhosa. E você vai e vai voltar com a capelinha de Jesus das Santas Chagas?
1: Vou pegar a capelinha aí na festa das Santas Chagas, padre.
0: Você vai estar aqui comigo?
1: Vou. Até que eu tô organizando a minha caravana e para quem estiver ouvindo e for aqui da região, eu ainda preciso arrumar 10 pessoas para completar a caravana.
0: Tá certo, minha filha. Então, ó, vamos fazer assim, Silvânia. Você deixa, você pode fazer isso, deixa lá com a nossa telefonista seu número, se alguém de Fátima do Sul, região, quiser vir para a festa das Santas Chagas, liga depois do programa, que aí diminui o número de ligação e pega seu número para se tornar, para vir em caravana, tá certo?
1: Tá, eu vou deixar então, padre.
0: Mas não agora ao vivo, coloca lá em particular, não. Tá bom?
1: Tá, pode deixar.
0: Que Deus abençoe, Silvânia, de Fátima do Sul, Mato Grosso do Sul, pelo aplicativo, pela rádio Fátima do Sul, Dom Henrique Aparecido de Lima de Dourados. Tá aí o recado, gente, dia 19 de setembro, encontro lá em Dourados, de todas as líderes mensageiras das capelinhas, e façam caravanas para vir, façam caravanas para estar conosco na festa das Santas Chagas. Sabe, gente, de repente a gente pode até pensar, equipe, atenção, criar um lugar para aqueles que estão fazendo caravanas para deixarem os números. Acho que é importante isso, em algum lugar do site evangelizareprecisos.com.br, porque tem gente que às vezes quer vir e não sabe quem está fazendo caravana. Tá aí. Quero agora dizer que o Papa Leão XIV nomeou nesta terça-feira, 8 de setembro, o novo bispo da diocese de Porto Nacional, Tocantins, Padre José Paulino Francisco Neto, do clero da diocese de Araçuaí, Minas Gerais, para atualmente desempenha função na paróquia Nossa Senhora da Glória. Também o Papa nomeia bispo para a diocese de Rubiataba, Morzalândia, em Goiás, Dom Júlio César Gomes Moreira, transferindo de ofício de bispo auxiliar da Arquidiocese de Belo Horizonte. Nossa comunhão, nossa oração nesta nova missão. Voltamos já.
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6: FM Teresina, Piauí. Sobre a natividade de Nossa Senhora e Nossa Senhora da Luz dos Pinhais, na missa do meio-dia, eu poderei e falarei mais. Rezaremos juntos, lembrando que hoje é terça-feira, Jesus das Santas Chagas. Venha ao santuário, acompanhe pela TV, acompanhe pelo YouTube Padre Manzotti. Aquilo que nós pedimos, Jesus das Santas Chagas, libertai-nos da ansiedade, da depressão. Jesus das Santas Chagas, protegei-nos e curai-nos do câncer. Jesus das Santas Chagas, derrame uma gota do preciosíssimo sangue sobre nós. Amado povo de Deus, você fez o 21º dia da quaresma de São Miguel. Às 9:30 da manhã, nós fizemos o 21º dia. E hoje, a proposta é rezar pelo matrimônio. Seu casamento está em crise? E exatamente colocar o casamento nessa batalha espiritual, porque o demônio se levanta para destruir a família. E você que é casado pode ter certeza, o inimigo tudo faz para destruir o pacto nupcial, a união conjugal. Por isso é o tema da quaresma de hoje. A intenção vale para toda a quaresma. Nós já estamos, olha que passamos da metade e vamos até o 40º dia, 21º dia. Perdeu? Logo depois do programa, segue com a quaresma de São Miguel. Hoje quero contemplar e oferecer o programa, a missa que reza ao meio-dia, por todos os mensageiros e mensageiras das capelinhas de Jesus das Santas Chagas. Muito me alegrou que a Silvânia falou que vai ter um encontro estadual no Mato Grosso do Sul, em Dourados. Mandaram fotos, Nilza Rosa Teixeira, de Presidente Médici, acompanhe pela televisão, eu vou descrevendo por aqui, pelo rádio. Gorete Albino Custódio Fernandes, de Criciúma, Santa Catarina, meu grande abraço. Sandra Eusébia Costa Soares, Recife, Pernambuco, dentro da igreja, meu irmão sacerdote, muito obrigado. Antônia Erileuda Rodrigues Brito, do Rio de Janeiro. Maria Aparecida de Carvalho, Goiatuba, Goiás. Cleria Aparecida Barbosa Campos, Rosana, São Paulo. Leônida Maria Maron, Lucas do Rio Verde, Mato Grosso. Ney Alves, Campo Largo, Paraná, meu grande abraço. Jussara Barbosa da Brito Santos, Caíbras, Alagoas, e Raimunda Mancinho da Silva, Ouro Branco, Minas Gerais. Meu Deus, que foto mais linda! Lá, volte uma, da igreja, povo todo reunido, olha aí, toca o sino, sacristão. E agora, vamos juntos, Alagoas, vamos juntos rezar. Exaltação da Santa Cruz. quinto dia. E eu tomo o jornal mais uma vez. Cadê o seu jornal do evangelizador? Reze comigo. Página 7. Pelo sinal da Santa Cruz, livrai-nos Deus nosso Senhor dos nossos inimigos. Senhor Jesus, por tuas chagas fomos curados. Por tua cruz fomos libertados. Jesus, em seu próprio corpo, levou nossos pecados ao madeiro, a fim de que morrêssemos para os pecados e vivêssemos para a justiça. Por tuas chagas fomos curados. Ó Jesus, em cujos ombros foram abertas feridas por causa do peso da cruz, feridas causadas pelo madeiro e pelos nossos pecados, se a cruz pesar, seja nosso sirineu. Se a cruz pesar e eu cair, ajude-me a levantar. Que a tua cruz seja a minha salvação. Ó Santa Cruz bendita, onde a humanidade foi redimida e o Filho do Homem teve suas mãos transpassadas, seu peito aberto, de onde jorrou água e sangue. Ó Santa Cruz, instrumento de morte e de castigo, mas que pelo sangue redentor tornou-se sinal de nossa salvação. Jesus, na tua cruz, eu coloco a minha cruz. Coloque. Eu tenho 3 intenções lá, você sabe, a terra prometida, poder começar as obras. Mais 2 particulares. Quais são as suas intenções? Na tua cruz, eu coloco a minha cruz. Salve, ó cruz, doce esperança. Concede aos céus remissão, dai-nos o fruto da graça que floresceu na paixão. Louvor a vós, ó Trindade, fonte de todo perdão, aos que na cruz foram salvos, dai a celeste mansão. Jesus, dai-nos a graça de viver o fruto da tua redenção. Jesus, dai-nos a graça de viver o fruto da tua redenção. O Senhor esteja convosco. Ele está no meio de nós. Abençoai, Jesus, a água, a roupa dos enfermos. Hoje a bênção sobre a cidade de Curitiba, a arquidiocese de Curitiba, na sua padroeira Nossa Senhora da Luz dos Pinhais. Mas hoje abençoai o Brasil que tanto precisa de discernimento, de iluminação, e você sabe do que eu estou dizendo. Rezemos pelo discernimento de nossas autoridades. Abençoai, Senhor, e santificai a água, a roupa dos enfermos e fotos de família em nome do Pai, do Filho e do Espírito Santo. Amém. Se não fez a quaresma de São Miguel, vai fazer. Me despeço com um clipe Pelas Mãos de Maria. Evangelizar é preciso.
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1: Opa, tô aqui, gente linda do meu coração. Naninho chegou, nosso Sucessão 11 em ponto. A partir de agora tem Sucessão, a gente vai até as 3 da tarde. 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Fala pra mim, já tô te esperando aqui no Instagram, @NanoAlves. Vem.

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Paixão. Com vocês, Leonardo Brasil. Música, viu?

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Mariana Recife, Geninho e Mariana Fagundes, ótima manhã pra você. Agora 11:15, já já tem ingressos para o Samba Recife, viu?

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0: Recife, a minha paixão, Safadão e Zé Vaqueiro. Deixa eu abraçar a Rosângela Maria, tá ligada com a gente. Ô, Rosângela, meu amor, tá em Garaçu, tá curtindo. Quem mais? Rafael Silva, Maranguape, ligado, 24 horas. Maria de Fátima, alô, Eriquinha Moraes, cheiro, beijo pra você, obrigado pelo carinho. Maurício Rossi, Quitanda dos Souza, alô, Adriana Maria, Eric Melo, Flávia Herculano do meu coração, Josi, quem mais? A Maria, o Júnior, galera toda que tá em Casa Amarela. Ó, eu volto já, sai daí não.
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E ó, @NanoAlves, me segue aí.

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0: Recife, a minha paixão, som da ela, de Elas com Elas, aqui no nosso Sucessão. Ó, deixa eu abraçar aqui a Pamela Maria, o Júnior, olá, Ayrton, motorista de aplicativo ligado na Recife, é 24 horas. É pra cima e pra baixo. Eu mando beijo pra Dani, Heloísa, Danizinha, meu amor, cheiro, beijo pra você. Quem mais? O Pablo Ricardo, Manuel Francisco, Maria Vera Lúcia, querida, tá em Cavaleiro curtindo a gente. Obrigado, viu, galera toda com o rádio aqui e comigo aqui no arroba Nano Alves. Ó, daqui a pouquinho tem números da sorte. Quando a gente voltar do guia eleitoral, já vou trazer o primeiro número da sorte pra você de hoje. 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São R$1.500, viu? Boa sorte. 11:55.
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0: Recife, ó, agora 12:31.
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0: Anote a senha da segunda-feira do Naninho dessa terça-feira. Ó, senha 93. 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Número da sorte? Já já samba Recife, viu?

0: Recife, a minha paixão. Hora de abraçar você que tá curtindo a gente. Ana Patrícia, do meu coração, beijo, cheiro pra você. Quem mais? O José Leandro, abração. Simonezinha, meu amor, beijo pra você. Obrigado pelo carinho, tá em nova descoberta. Quem mais? A Veridiana. Gente, ó, meio-dia e 35, nossa produção disse, Nano, 93, tu já falou ontem, tá? E terminei lendo o número da sorte de ontem. Então anota aí, ó, 03 é o número da sorte dessa terça-feira. Hoje é terça-feira, gente. Ontem foi feriado. Hoje tá com a cara de segunda-feira. Hoje tá uma beleza. Então anotou aí, 03, número da sorte pra você. 3, 4, 1, 3, 7, 1, 17.
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1: De volta, Naninho aqui, ó. Ó, fica ligado porque a qualquer momento eu posso mandar você ligar pra faturar ingressos para o Samba Recife. Eu falo a qualquer momento, como agora. É, primeira pessoa que ligar agora, 34137117, fatura par de ingressos pra curtir o Samba Recife. Você quer curtir o Samba Recife? Corre pro telefone, vai. 34137117. Corre pro telefone. Primeira pessoa que ligar agora já fatura. Eu trago já o resultado.
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3: Essa é a nossa música, compadre.

Recife, a minha paixão. Ótima tarde pra você. Já tem resultado de quem faturou ingressos pro Samba Recife. Agora, 12:51. Quem pediu Luísa Sonza aí, hein?

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0: Recife, Thalita Mel e Chan de Avião. Boa tarde pra você, boa terça-feira.
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0: Sério? Já tem prêmios? Nem sabia, gente, eu juro. Era uma viradinha aqui, mas tudo bem. Bora lá, tem ingressos valendo agora pra você curtir o Rock Rec Festival, dia 19, vai rolar na área externa do Centro de Convenções, o Rock Rec. Gente, deixa eu te falar, vai rolar Capital Inicial, Jota Quest, tem Charlie Brown Jr., tem Biquíni, vai ter também o Nação Zumbi, né? Galera boa, dia 19 de setembro, área externa do Centro de Convenções, primeira pessoa que ligar agora já fatura e já eu trago os dois resultados, né? Que é o resultado do ingresso para o Samba Recife e do Rock Rec. 12:59 agora.

Recife, a minha paixão. Vamos lá, gente. Ó, prêmios, eu falei pra você que ia dar já. Daqui a pouquinho eu digo quem faturou ingressos para o Samba Recife e pro Rock Rec Festival. 1 em 3 agora.

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2: Às vésperas da primeira convocação da seleção brasileira na preparação para a Copa do Mundo de 2030, o treinador italiano Carlos Ancelotti revelou que vai apostar em uma nova geração.
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0: Cife, a minha paixão, ótima, maravilhosa tarde pra você que tá colado aqui curtindo a gente. Obrigado, viu, por seu carinho. Olha a hora, 1:20 agora, bora pro zap, vem, chega.
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0: Bora lá, quero você aqui no nosso WhatsApp mandando seu áudio, pedindo sua música, participando da programação. Quem tá por aqui? Oiê!
2: Oi? Boa tarde, Nando. Boa tarde. Recife, que tá falando da Rafael sobre o Maruapinho Paulista.
0: Fala, Rafael!
2: Quem quer escutar Madonna, Casa Bonita e Recife FM, a minha paixão.
0: Bora ouvir, Rafael de Maranguape pedindo Madonna, La Isla Bonita, um dos grandes clássicos da diva. Bora curtir agora, 1:20, boa tarde.

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1: Som de faculdade e Mari Fernandes.
2: Mari Fernandes, som de faculdade. Vambora!

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0: Recife, a minha paixão, ótima, maravilhosa tarde pra você. Bora abraçar quem tá curtindo a gente nessa tardezinha boa. Deixa eu abraçar o Zé Manuel, é assim mesmo. Zé Manuel de Sucupira, Jaboatão, forte abraço pra você, viu, amigo? Maria Betânia também tá em Casa Amarela, tá com o rádio ligado. Beijo pra você, Cícera Maria, Elizinha, meu amor, a Fátima também tá no Curado 4. Todo mundo curtindo a gente, todo mundo quer prêmios.
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0: Bora pela fila. Eu mandei primeiro você ligar pra ganhar Samba Recife, não foi? Yasmin Lima de Souza Silva. Yasmin Lima de Souza Silva, do Ibura. Final do telefone 5314, par de ingressos para você curtir o Samba Recife, maior festival de samba do Brasil. E o Peterson Henrique de Barra de Jangada, final do telefone 3336, par de ingressos para o Rock Rec Festival. Todo mundo bem demais. Ó, seguinte, já tem mais, é? É, já tem mais ingressos.
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Recife, a minha paixão. Ó, deixa eu mandar os parabéns aqui pra Maria Rosa de Piedade. É aniversário dela hoje. Parabéns, viu, Maria? Tudo de bom, felicidades, muitos anos de vida. 1h55 agora, boa tarde pra você. Pode curtir seu desejo, Natanzinho Lima. Já tem mais ingressos aqui, viu?

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0: Recife 2h14, atenção, atenção.
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0: Espera que eu troquei até a trilha aqui, gente. É muita emoção. É 2h14. Na verdade, eu deixei pra fazer tudo em cima da hora. O locutor botou a trilha errada, né? Aí tem que consertar na hora. E Gal vem aqui também, fica conversando comigo. Aí, passou. Não tô dizendo que a culpa é sua, não. Não tô dizendo que a culpa é sua, não. É, bora lá. É, pois é. Não vou jogar vinheta, não. Bora, atenção, é isso aqui, ó. Ai, ai. Tá valendo agora. Primeira pessoa que ligar: 3413-7117. Fatura par de ingressos para o Rock Rec Festival. Eita! Capital Inicial, Charlie Brown Jr., vai ter Jota Quest, vai ter Biquíni, vai ter Nação Zumbi. Primeira pessoa que ligar agora, Rock Rec Festival, liga que eu trago já o resultado.
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0: A Turquia se transformou em um dos principais destinos de grandes nomes do futebol internacional. E nesta janela de transferências, Mohamed Salah, Rafael Leão, Fabinho e Romelu Lukaku estão entre as estrelas que desembarcaram no país.
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vocês, Leonardo. Entendeu? Ah, só de lá.

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0: Recife, som do Sorriso Maroto, Ferrugem e Benza Deus. Já tem o resultado de quem faturou ingressos pro Rock Rec. São 2h41 agora. Boa tarde.
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Recife é a minha paixão, Ana Castela. Ó, Edmilson Luiz da Silva, da Estância, final do telefone 7613, foi quem faturou o pazão de ingressos pra curtir o Rock Rec Festival. Ó, Edmilson, Edmilson Luiz da Silva, Estância, final do telefone 7613. Gente, tô indo embora, já já tem Gal, já já tem Ligue 97. Beijo pra todo mundo, juízo nessa cabecinha. Amanhã tô de volta, viu? Se papai do céu assim permitir, 11 da manhã. São 2h57. Até amanhã, Naninho volta, viu? Tchau, gente. Pra fechar, tem Nadson Ferinha.

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3: Tudo bom? 3 e 2.

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0: Recife, primeiro lugar em audiência, ótima tarde, 3:20.
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0: Recife, primeiro lugar em audiência. Ótima tarde pra você, 3h25. Boa terça-feira com caras de segunda-feira, não sei você. Pelo menos eu tô naquela vibe assim. Ih, começou agora a semana. Pois é, meu bem, tá, né? Tô ligada em você. Manda um áudio pra mim, pede música, 973414765. Daqui a pouquinho tem par de ingressos pra você curtir o Samba Recife. Tem ingressos também para o Rock Hack Festival, que vai rolar dia 19 de setembro. Então fica comigo. E tem números da sorte, sim, meu amor, pra você anotar. Porque sexta-feira tem grana, tem vale-compras de R$1.500 pra você na Recife. 3h26, já te namoro, melhor que imaginei, Maiara e Maraíza.
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0: Ótima tarde, 3h32. Primeiro lugar em audiência.
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0: Sim, meu bem, participe, vá.
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0: Vamos te ouvir.
2: Gostaria de escutar Roberta Miranda, Duas Taças de Cada, Cíntia, do Alto da Macaíba, Recife FM, a minha paixão.

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7. Valendo agora a par de ingressos para o Rock Rec Festival, que vai rolar dia 19 de setembro na área externa do Centro de Convenções. E você que tá super afim de ir, ligue agora 3413-7117.

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9: E Mari Fernandes.
10: Mari Fernandes, som de faculdade.

0: Recife, Zé Vaqueiro e Brucelose. Ficar por ficar. Agora 4h35.
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0: Simbora te ouvir.
2: Tarde, Rádio Recife. Aqui
0: oiê.
2: É Ana Brandão de Candeias. E eu gostaria de ouvir uma música de Capital Inicial e concorrer aos ingressos do Rock in Rio 2026. Vai ser muito top. Beijos pra Rádio Recife. Que é a Luciana Brandão de Candeias.

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0: Raf, Joelma, medida protetiva.
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0: agora 5h28. Primeiro lugar em audiência. 5h28, manda áudio, pede música 973414765. 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

0: Recife FM 5:34.
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2: Recife FM, boa tarde. Aqui quem fala é Berenice Alves da Silva, de Camaratiba. Eu queria escutar a música Morena Bandida, de Rafaela Santos.
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2: Eu queria muito ganhar esse fogão com o meu tá, velho.
0: Eita.
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queridos filhos e filhas, hoje é terça-feira, mas é também natividade de Nossa Senhora. Por isso, mais do que nunca vamos pedir, mãe, nos ajude e nos ensine a perdoar, porque teu filho foi que pediu, mãe, perdoar sempre, e ele deu prova disso na cruz. Me ajude, mãe. Filhos queridos, vamos fazer o sinal da cruz e nos entregar a Deus, em nome do Pai, do Filho e do Espírito Santo. Amém. Obrigado, Jesus, pela oportunidade que tenho de estar em profunda sintonia contigo, Senhor. Mas, Jesus, o teu ensinamento de perdoar sempre é um mandamento muito difícil, Senhor. Um mandamento complicado, porque a vida se encarrega de trazer muitos inimigos. É por isso, Jesus, que nesta tarde, com humildade, mas confiança, eu vos peço, me ensine a perdoar. Ajudai-me, Senhor, a perdoar meus inimigos. Ajudai-me, Senhor, a me libertar do mal que me fizeram, perdoando. Mas de modo especial, eu peço a intervenção de Nossa Senhora por essa situação tão difícil. E cada um traga presente uma lembrança, um nome, uma situação que te causa um mal tremendo, e reze comigo. Senhor, sozinho não posso perdoar. Eu não tenho força suficiente. Mas com tua graça, Senhor, na presença do teu Espírito e com o auxílio de Nossa Senhora, eu quero dar o perdão. Eu quero perdoar, Senhor. Que aqueles que me ofenderam sejam abençoados. Que aqueles que me desejaram mal sejam felizes. Que aqueles que tentaram me prejudicar sigam o caminho em paz. Mas Nossa Senhora, aquiete meu coração. Tire esse sentimento ruim, essa lembrança desagradável e essa dor que levo no peito. Ave Maria, cheia de graça, o Senhor é convosco. Bendita sois vós entre as mulheres e bendito é o fruto do vosso ventre, Jesus. Santa Maria, Mãe de Deus, rogai por nós, pecadores, agora e na hora de nossa morte. Amém. Nossa Senhora, ajudai-me a perdoar, porque é perdoando que eu me liberto, mãe. Uma boa noite a todos vocês.

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3: Você quer ter que ter sentimento? 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

0: Recife, 6:13.
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2: Boa noite, Gal. Boa noite, Recife. Tá falando o Rafael Silva, Guapinho Paulista. Eu quero escutar banda Camelô e Recife FM, a minha paixão.

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6: Ótima noite, 7:35. 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

Alice e Natanzinho Lima, um beijo por minuto. Tô indo nessa, minha gente, cheiro grande. Tá chegando Momentos de Amor com Alex e Lucena. Amanhã, 3 horas, a gente se encontra. 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
5: Olá, gente, boa noite. Começando a partir de agora o nosso Momentos de Amor pela Recife, um programa muito especial para a gente curtir as mais lindas músicas de todos os tempos. Com muita gratidão a Deus, mais um programa para nossa conta. Fico muito feliz, inclusive, pela sua companhia, tá? Hoje eu tenho de presente aqui par de ingressos para o Rock Rec Festival e também par de ingressos para o Samba Recife. E para participar é muito fácil. Manda nome completo e bairro no nosso WhatsApp. 973414765. Tem também aí os números da sorte, hein? Para você que tá anotando aí a sequência de quatro números, daqui a pouquinho eu vou estar divulgando os números da sorte para você. O número da sorte da noite, você pode ganhar aí R$1.500 na sexta-feira como presente da Recife, não é boa? Então começando bem ao som da Bonnie Tyler. Total Eclipse of the Heart.

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2: Aquela paradinha bem básica, já para começar a mandar um abraço para você que tá deixando recadinhos no nosso Instagram. Eu sempre falo aqui que é importante que você deixe na postagem da noite. Tem muita gente que manda pelo DM e não tem como eu ver. Não tem como eu ver, gente. Mas eu quero mandar um abração aqui para quem já tá chegando e deixando o seu registro aqui, não é? Deixa eu só atualizar aqui para ver. Pronto. Deixa eu mandar um abração aqui carinhoso para Etelvina. Ela tá com o André, o Mago Ferreira, o irmão Guti Botelho, a sobrinha Alessia e o marido Henrique, também a filha Aurorinha e a sobrinha Rafa Bezerra e todos os moradores de Maria Farinha, Paulista e Olinda. Grande abraço. Ana Paula Zamorano desejando uma noite tranquila, bom descanso, uma ótima terça, beijos de luz, valeu Paulinha. Cheiro carinhoso para você, viu menina? Tudo de bom. Ela ainda abraça o Domingos Silva e a prima Cleide Severina em Pombos. Olha só que bacana. Quem mais aqui? Rafael Silva, e aí, Rafa? Rafael Silva de Maranguape 1, ligado no melhor programa de todas as noites. Bom tê-lo por aqui, viu? Grande abraço, Rafa, tudo de bom. Adelson Macário, meu querido, aquele abraço carinhoso. E o Cristiano Tartaruga, lá de Carpina. Manda um abraço, abençoada madrugada. Ah, tá em João Pessoa, escutando o programa pela internet, né? Que bom. Grande abraço, meu querido. Fico feliz aí com o carinho da sintonia de todas as noites, né? Que bom. Agora são 8:05. A gente viaja, literalmente, ao som de A Viagem, com Roupa Nova.

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2: De volta com o momento, eu sou do Phil Collins.

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2: E aquela paradinha bem massa para eu te mandar um abraço para você. Lembrando que hoje eu tenho um par de ingressos para você curtir aí. Ou o Rock Rec Festival, né? Tá pertinho. Vai rolar agora no próximo dia. Deixa eu filar aqui para dizer o nome dos artistas todo, porque é tanta gente que eu nem lembro de qual é. Sim. Bom, vai rolar com Capital Inicial, Jota Quest, Charlie Brown Jr., Camisa de Vênus, Nação Zumbi e Biquíni. Isso tudo, essa festa linda. Vai acontecer dia 19 de setembro na área externa do Centro de Convenções. E também tem um par de ingressos para você curtir aí o Samba Recife, que acontece nos dias 26 e 27 de setembro. Também tá pertinho, né? Com a turma gigante também, só nome de peso: Suel, Belo, Tiaguinho, Péricles, Zeca Pagodinho, Alexandre Pires, Raça Negra, olha só, Sorriso Maroto, Turma do Pagode, Pixote e muito mais. Festão, hein? Muito bacana. Manda nome completo e bairro no nosso WhatsApp 973414765. Quero mandar um alôzão agora pra Cássia Lima. Oi, Cássia, tá curtindo a gente? Um abração pra você. Ainda que o Antônio, ele tá curtindo momentos e mandando um alôzão pra ele, pra esposa Maria Renata e os filhos. Não é? Nunca mais tinha deixado o recadinho aqui, mas estava sempre ligado. Faço não, fique sempre por aqui. Grande abraço para você e para a família, viu? Está lá em Moreno curtindo a gente. Ainda a Adriana tá na várzea com toda a família. Valeu, amiga, tudo de bom para você. Quem mais aqui? O Domingo Silva, abraçando Ana Paula Zamorano e Cleide Severina em Pombas. Tudo de bom para vocês e todos os ouvintes também, não é? Guto tá lá em Garaçu. Uma ótima noite para você, tudo de bom, Guto. E ainda Yarlete Lemos. Boa noite, já estou aqui, Arlete Lemos, na várzea. Valeu, lindona, obrigado pelo carinho sempre, tá? Bom, continuamos com as melhores. Sim, Zélia Duncan e a clássica Catedral no momento é esse.

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4: De volta com momentos de amor e Brian Adams.

0: com o som dos carinhas do Trap Dance, Remember Me.
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0: Bom, deixa eu mandar um abraço pra você que tá curtindo a gente, não é? Pelo som da Recife, lembrando que daqui a pouco eu vou exibir a Voz do Brasil e na volta, logo assim que terminar a Voz do Brasil, eu já venho com presentes pra você, podendo ser ou par de ingressos para o Samba Recife ou par de ingressos para o Rock Rec Festival. E tem muita gente querendo essas duas festas, né? Tem muita gente participando, mas aquela história, só ganha, não é, quem concorre. Bom, deixa eu mandar um abração pra Maria Antonieta, ela tá curtindo a gente, ô, que lindo, beijo com barulhinho pra você, ó, tudo de bom. Cleide Severina, ela é de Pombos, que Deus abençoe sempre, bons sonhos, valeu Cleide, grande abraço pra você, tudo de bom, tá? Eu vou descer aqui porque às vezes fica um comentário ou outro perdido aqui. Ah tá, o Diogo Tardelles, estou ligado no melhor programa da noite, te escuto aqui de Aliança, valeu Diogo. Grande abraço pra você, tudo de bom sempre. A Sheina Alves, tá curtindo a gente, um beijão pra você, Sheina. E ainda Jacilene Ramos, ela tá dizendo assim, boa noite, amigão, boa. Grande abraço pra você, viu, Jacilene? Deixa eu ver aqui se tem mais. Mandar um alusão pra Troia Drums Oficial, ouvindo melhor e minha, valeu, Troia. Grande abraço pra você, Tamis. Oi, Tamis, curtindo a programação em família. Manda aí um beijo pra minha filhota, Airla Soares. Ele é Tamis, motorista de aplicativo, claro. Grande abraço pra vocês, tudo de bom. Valeu, Tamis. Ah, um beijão aqui, né, pra família. Isso. Bruno Machado tá em Caetés. Um grande abraço pra você. Caetés, não, aliás, Abreu e Lima, Timbó. Valeu, Bruno. Minha querida Adilene, tá curtindo a gente. É, acho isso mesmo, infelizmente não é diferente do querer e escolher errado, se referindo à postagem, né? Grande abraço pra você. A Nenê Feliciano mandou uma mensagem personalizadíssima aqui, tudo de bom pra ti, viu? Bom, daqui a pouquinho a gente manda mais alôzinhos, porque a gente agora curte limão com mel, como eu te amo.

0: Tá aí, Limão com Mel, Como Eu Te Amo, no Momentos de Amor da Recife. Musicão, hein? 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
0: Só que com essa eu vou fazer uma pequena pausa, vou exibir a voz do Brasil. A gente volta às 10 horas da noite com a segunda parte do momento. 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

0: Está no ar a Voz do Brasil. As notícias do governo federal que movimentaram o país no dia de hoje.
1: Olá, boa noite.
2: Boa noite para você que nos acompanha em todo o país.
1: Terça-feira, 8 de setembro de 2026.
2: Vamos aos destaques do dia.
1: Proteção da biodiversidade.
2: Novas unidades de conservação ambiental são criadas no Amazonas e no Piauí.
1: Decretos também formalizam concessões para manejo florestal sustentável.
2: Doenças raras, 65 em cada 100 mil brasileiros convivem com alguma condição de saúde incomum.
1: O Sistema Único de Saúde acolhe pacientes, realiza o diagnóstico e realiza acompanhamento multidisciplinar.
2: Quem fala sobre o assunto é Natan Monsores, coordenador de doenças raras do Ministério da Saúde.
3: Em sua maioria, essas doenças são doenças de origem genética que afetam predominantemente crianças, mas também podem acontecer em adultos, em pessoas idosas.
1: Semana da Pátria.
2: Brasil celebra os 204 anos da independência.
1: E você vai conhecer alguns dos heróis que ajudaram a construir a nação brasileira em reportagem especial de Luana Karen.
4: A praça que abriga os três poderes da República em Brasília também guarda a memória daqueles que se dedicaram a um ideal de nação. O livro de aço reúne os nomes dos heróis brasileiros oficialmente reconhecidos.
2: Hoje, na apresentação da Voz do Brasil, eu, Mariana Jungmann e Luciano Seixas.
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2: Novas unidades de conservação ambiental foram criadas a partir de decretos assinados hoje.
1: As medidas também criam e ampliam reservas de desenvolvimento sustentável e parques nacionais.
2: As ações marcaram as celebrações pelo Dia da Amazônia, comemorado no último dia 5.
4: Em comemoração ao Dia da Amazônia, celebrado em 5 de setembro, foram criadas quatro reservas de desenvolvimento sustentável no Amazonas. As unidades ficam na região de influência da BR-319, no sul do estado, e somam cerca de 669 mil hectares. O ministro do Meio Ambiente e Mudança do Clima, João Paulo Capobianco, disse que é preciso agir de forma preventiva diante das mudanças provocadas pela pavimentação de rodovias.
5: A presença do Estado precisa se antecipar às pressões decorrentes da ampliação do acesso, pois os anúncios de abertura ou de asfaltamento estimulam a ocupação desenfreada, a grilagem de terra e a invasão, impactando negativamente de forma irreversível populações e o meio ambiente.
4: Foi anunciada também a ampliação em mais de 7 mil hectares do Parque Nacional de Sete Cidades, no Piauí. A medida tem o potencial de proteger espécies ameaçadas e de favorecer o turismo no parque. Em outra ação, o Banco Nacional